Meg, meu pitá, Deus te abençoe, Deus está no comando de tudo. Alegre-se em Jesus, que Jesus tudo pode.

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0: Quem gostou dá um gritão aí.
1: Bora, porra!
2: Isso é, tudo do ar.
3: Pra dançar aqui esse caminho forró. 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

0: M10, bota Toran ladrão.
1: Bora! O nome da música é 5 da manhã. Alguém conhece aí?

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0: Obrigado,
1: coisa boa!
2: Gente,
3: viva a Gonzaga, né?
2: Obrigado. Edson Lima, obrigado, Neto.
1: Neto.
2: Obrigado a você.
1: Só assim pra gente se rever. Ah,
2: não é isso? É,
3: obrigado, Magnífico. Edson, meu irmão, prazer imenso estar contigo aqui mais uma vez, tá bom? Obrigado. Obrigado, meninas.

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0: tá aqui, que honra tá aqui.
1: Deixa eu agradecer muito a sua presença. Num momento tão especial pra gente, quando eu liguei pra esse cara e fiz o convite, ele falou: poxa, Dani, lógico, eu sou fã da Timbalada, eu te vi pequeno, não sei o que, coisa e tal. Ele me viu pequeno, viu, gente? Um amor de pessoa, um talento incrível. Por favor, faça um barulho para JP aqui, na moral.
0: Valeu, uma honra estar aqui, é uma honra estar aqui. Muito obrigado.
1: Deus abençoe, viu?

0: Ai, desce do cavalo, mulher.
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1: Você tá doido?
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Campina Grande, vamos deixar registrado de verdade agora? Quem tá com o celular na mão, liga a lanterna do celular, vai. Vamos deixar registrado agora de verdade. Deixa o celularzinho no céu, liga a lanterna. A mãozinha pro céu, mãozinha, mãozinha, mãozinha, mãozinha. Que coisa linda, meu Deus do céu. A mãozinha lá em cima. Ó, pra lá, pra cá, pra lá. Você tem carro.

Vocês são demais, gente. Que energia incrível.

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calma. Tenha calma aí que eu vou aqui ver se os camarões estão prontos. Os camarões lá da fazenda Zé do Vale.

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0: força, mais energia, mais alegria, senhoras e senhores, Zé Vaqueiro!
1: Boa noite, Fortaleza!

0: José, que alegria, Zé.
1: É doido, a alegria é minha. É uma honra estar do seu lado, é uma honra cantar com você.
0: Bom demais, bom
1: ser
0: demais.
1: Ser seu amigo, ser seu parceiro.
0: Obrigado, Zé.
1: Ele veio direto, é bom demais.
0: Você teve comigo no drive-in do Zé, né?
1: Foi.
0: E a parceria
1: eu vou
0: do Zé.
1: Vou botar meu passarinho pra voar. A banda toca?
0: Toca.
1: Não, mas vou atrasar.
0: Vai lá,
1: não.
0: Que eu vou cantar.

0: também.
1: É, entrou no tom. Muito bom.
0: Eles são bons demais. É uma banda boa. Você é, não tem como não.
1: Ó, banda diferente.
0: Um abraço, obrigado, viu? Um beijo pra vocês.
1: Obrigado. Obrigado.
0: Amo vocês, tá?
1: Obrigado.
0: Tamo junto.
1: Aplausos pro nosso artista.
0: Obrigado, Fortaleza. Deus abençoe vocês.
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1: Pé na boneca.

0: que satisfação.
1: Coisa linda!
0: Que Deus abençoe vocês muito, cada vez mais eu tô torcendo.
1: Te
0: Sou
1: amo.
0: Fã de verdade de todos vocês.
1: De presente.

0: Bom demais.
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Pernambuco. A partir de agora, uma enxurrada de informações através do nosso canal do YouTube e também através das rádios parceiras que retransmitem o nosso sinal. Estaremos com você até às 8 horas da manhã, nesta segunda-feira, 20 de julho de 2026. Daqui a pouquinho você confere detalhes aqui comigo. Rocan prende suspeito com arma e drogas. Homem é investigado por assassinato de mulher na Vila Teimosa, em Caruaru. Polícia Militar recupera motocicleta roubada durante bloqueio na PS-160 aqui em Santa Cruz do Capibaribe. Daqui a pouquinho detalhes. Polícia Militar recupera carro com restrição de roubo aqui na Terra das Confecções. Polícia Civil prende em Sergipe homem acusado de matar rival e estuprar a ex-companheira ao lado do corpo da vítima em Sanharó. Jovem de 22 anos é executado a tiros no centro de Araripina. E ainda, mulher morre após ser atingida por carro na BR-423 aqui no Agreste de Pernambuco. Essas e outras informações você fica sabendo aqui, agora, no Rota da Notícia. Sejam todos bem-vindos e bem-vindas, porque a partir de agora vamos ter muitas informações da área policial e do cotidiano aqui da nossa região. Muito prazer, eu sou o Gilson Fernandes. E vamos ao pontapé inicial desta semana, nesta edição de segunda-feira. Programa que começa, como toda segunda, carregado pela tampa de muitas broncas policiais aqui da nossa região. Obrigado a você que está assistindo o nosso programa no seu celular, no seu tablet, na sua TV. O nosso agradecimento mais sincero a você que também segue comentando o nosso conteúdo.

0: Infelizmente evoluiu a óbito.
1: O doutor, infelizmente, pelo que dá para se notar, pelo um fato banal.
0: É exatamente uma discussão banal, um motivo muito, muito pequeno, né? E desproporcional. Ele recebeu um soco e, ao revidar, desferiu um golpe de faca. A vítima, em que pese ter sido, a vítima ter sido atingida apenas uma vez, foi fatal.
1: Nas oitivas do Gilberto, ele chega a afirmar justamente essas informações?
0: Sim, ele afirma que estava no espetinho, bebendo com outro colega, e sem qualquer motivo que justificasse, o Júlio já chegou o insultando, né, imputando ele o crime de furto de uma ovelha. Ele teria se levantado, empurrado o Júlio. Júlio, por sua vez, teria desferido um soco no ombro dele. Ele teria empurrado o Júlio novamente, alguns populares apartaram, mas o Júlio teria retornado e partido para cima dele. Nesse momento, ele sacou da faca que ele trazia consigo, né, que ele alegou que essa faca era utilizada para cortar alimentos para os animais, para o gado, palma, capim. Teria desferido um golpe na região abdominal da vítima.
1: É bem importante destacarmos, doutor, justamente as informações colhidas pela Polícia Civil robustecendo esse inquérito.
0: É exatamente, é um crime de proximidade, né? Já desde o dia que ocorreu a situação, já tínhamos a autoria. Inclusive, na segunda-feira mesmo, representamos pela prisão dele, por ele estar em local incerto, não sabido. Após a expedição do mandado, o advogado entrou em contato conosco, informando que o autor desejava se entregar para prestar todos os esclarecimentos, e assim foi feito. Na data de hoje, agora à tarde, ele se apresentou, foi interrogado, esclareceu todos os fatos. Em seguida, foi encaminhado para a unidade de saúde para ser submetido ao exame traumatológico. Em seguida, foi recolhido ao presídio Santa Cruz, onde aguardará a audiência de custódia e ficará à disposição da justiça.
1: Algo mais a acrescentar, doutor? Fique à vontade.
0: Gostaria de solicitar à população de Brás, Mãe de Deus, que continue acreditando e confiando no trabalho da Polícia Civil, no repassando informações importantes para não só a elucidação desse, como de outros homicídios que estamos apurando.
1: E após conversar com o delegado Elson Gouveia, justamente sobre esse mandado de prisão cumprido aqui na delegacia de Santa Cruz do Capibaribe, a gente também conversa com a parte da defesa do Gilberto, acusado de um homicídio ali na zona rural do município de Brejo da Madre de Deus. Estou ladeado do doutor Berg Alves, que pode ser relatado, doutor, e é claro, quais as informações que a defesa pode passar ao público internauta do Agreste Notícia. Mais uma vez, boa noite.
2: Boa noite, Hanson. Boa noite a todos os internautas, né? Todos os que acompanham e seguem aí o Agreste Notícia. Veja, o que nós temos a informar nesse primeiro momento, a questão do Gilberto, é que, em primeiro lugar, né, como já destaquei, nós só temos a lamentar por esse episódio triste, né, que foi registrado lá no distrito de Barra de Farias, na cidade de Brejo da Madre de Deus, onde houve uma vítima fatal, onde um jovem, né, perdeu a sua vida. Enfim, nós queremos nesse momento também desejar aí nossos sentimentos a toda a família enlutada, compreendemos a dor, né? Mas o que nós podemos esclarecer é: os fatos ocorreram na noite do domingo. Já na segunda-feira pela manhã, nós fomos procurados pela família do rapaz, que ele estava querendo se apresentar, prestar os seus esclarecimentos à justiça, não fugir das suas responsabilidades. Entramos em contato com a autoridade policial e fizemos todas as diligências possíveis para que ele pudesse se apresentar. Na terça-feira, conversamos novamente com o delegado de polícia. E na quarta-feira, nós tivemos júri, não foi possível. E na data de ontem, né, foi expedido um mandado de prisão pela comarca de Brejo da Madre de Deus em desfavor do Gilberto. E ele, mesmo ciente, né, das informações de que existia um mandado de prisão, ele, de livre e espontânea vontade, quis se apresentar na data de hoje. A gente conversamos, ia ser ontem mesmo, mas não foi possível devido a alguns compromissos da autoridade policial. Mas na data de hoje ele se apresentou e prestou os esclarecimentos necessários à justiça, que doutor Elcio está conduzindo a investigação e em breve irá fazer o relatório.
1: O doutor, ele chega a repassar algum tipo de informação verdadeiramente do que aconteceu ali naquele fato?
2: Olha, ele prestou o depoimento dele ao delegado, ele relatou da discussão que teve no bar, né? No bar não, é um espetinho lá, não conheço bem a localidade onde se deu os fatos, mas ele esclareceu, ele deu a versão dele do que aconteceu naquele dia, né? E deixou tudo aí a cargo do delegado, que é a autoridade competente que nesse primeiro momento está conduzindo as investigações, e ele relatou sim o que aconteceu. Foi baseado em uma discussão, né, que ambos tiveram, e em decorrência disso, infelizmente, o trágico aconteceu.
1: É claro, pelas informações que a nossa equipe de reportagem já tem, a defesa acredita em uma legítima defesa?
2: Veja, as teses defensivas, elas serão apresentadas em momentos oportunos. Neste momento existe apenas o inquérito policial. O inquérito policial está sendo conduzido, ele ainda não sei se falta mais pessoas serem ouvidas ou não, para que assim a autoridade policial em primeiro plano tenha de fato a formação da convicção do que o Gilberto será acusado ou não, entendeu? É claro que a investigação é de um homicídio, mas tem toda uma situação de que o inquérito vai falar, depois a ação penal vai falar, para que só então aí a defesa apresente alguma tese de defensiva. Nesse primeiro momento é precipitado falar em teses defensivas, que serão apresentadas no momento correto dentro do devido processo legal.
1: Algo mais acrescentar, doutor? Fique à vontade.
2: Não, no mais, Hanson e todos os internautas, nós só temos a lamentar todo o episódio. São episódios realmente tristes, porque as informações que nós temos é que são duas famílias extremamente de gente decente, de gente boa, tanto a família da vítima quanto a família do acusado, são pessoas do bem, entendeu? O que nós temos que, nesse episódio todo, é lamentar. É lamentar por tudo isso, são pessoas que estão sofrendo. É claro, a gente não está aqui para medir sofrimento de ninguém, mas sabemos que todos estão sofrendo e a gente lamenta profundamente. O ideal, o bom, é que isso não tivesse acontecido de forma nenhuma e nós não estivéssemos aqui para poder falarmos desses episódios tão tristes. No mais, é isso, a gente se coloca à disposição e agradece o espaço.
1: Tá aí, situação registrada, justamente dando voz à parte do delegado Elson Gouveia, também ao Berg Alves, defesa do Gilberto, também presente aqui na delegacia de plantão de Santa Cruz do Capibaribe. Uma matéria completa você confere através do blog agrestenoticia.com. A reportagem é do Anderson Mardoqueu, as imagens são do Ademilton Silva.
3: Obrigado, Anderson, pelas informações. A Agreste Notícia, que tem parceria aqui com o Santa Cruz Online e com o programa Rota da Notícia, né? Por isso que você sempre tem observado matérias da equipe do Agreste Notícia aqui no nosso programa. E aí, com isso, também tivemos a recém-chegada do Adielson Galvão, né? O fortalecimento da equipe do Santa Cruz Online para fazer um jornalismo sério, dinâmico e preciso para você que está aí nos acompanhando do outro lado. A gente traz detalhes agora de uma mulher de 43 anos que morreu em um grave acidente registrado na noite do sábado. Esse fato aconteceu na BR-423, no município de Paranatama, no Agreste Pernambucano. A vítima, identificada como Quitéria Pinheiro da Silva, estava na garupa de uma motocicleta quando o veículo foi violentamente atingido na traseira por um automóvel modelo Mobi. Com o impacto da colisão, ela sofreu múltiplos ferimentos e morreu ainda no local. O condutor da motocicleta ficou ferido e foi socorrido por uma equipe do Serviço de Atendimento Móvel de Urgência, o SAMU, e foi encaminhado para o Hospital Regional.

Moura, em Garanhuns. Até o momento, não há informações divulgadas a respeito do estado de saúde dele. As primeiras informações dão conta de que o motorista do veículo modelo Mobi abandonou o veículo no local do acidente e fugiu antes da chegada das equipes de resgate e das autoridades policiais. Equipes da Polícia Rodoviária Federal, Instituto de Criminalística e Polícia Civil estiveram no local para realizar os procedimentos de praxe e levantar as circunstâncias do acidente. Após perícia, o corpo de Quitéria Pinheiro da Silva foi encaminhado para o Instituto de Medicina Legal da cidade de Caruaru. A Polícia Civil instaurou inquérito para identificar o condutor do automóvel e esclarecer as circunstâncias deste acidente que segue sob investigação da polícia. Tem recadinho dos nossos anunciantes para você que está ligado e daqui a pouquinho a gente traz mais informações.

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2: Minha gente, um jovem de 19 anos foi assassinado a tiros neste final de semana em um imóvel onde funciona um estúdio de tatuagem no bairro Tancredo Neves, no município de Cachoeirinha, no Agreste Pernambucano. A vítima, identificada como José Victor da Silva, estava no estabelecimento quando um homem chegou em um veículo e efetuou disparos de arma de fogo em sua direção. José Victor foi atingido e morreu ainda no local antes de receber qualquer tipo de socorro. Após cometer o crime, o autor fugiu e até o momento não foi localizado. A motivação e autoria do homicídio ainda são desconhecidas e serão investigadas pela Polícia Civil. Equipes da Polícia Militar realizaram isolamento da área até a chegada do Instituto de Criminalística, que realizou a perícia no local do crime. Em seguida, o corpo foi encaminhado para o Instituto de Medicina Legal em Caruaru para os procedimentos necessários. A Delegacia de Polícia Civil de Cachoeirinha instaurou um inquérito para apurar as instruções, né, desse caso, né, que devem indicar quem foi o assassino e até mesmo saber a motivação para este assassinato. Daqui a pouquinho nós vamos falar aqui no programa da prisão de um indivíduo que foi pego em Sergipe. A Polícia Civil de Pernambuco prendeu em Sergipe um homem acusado de assassinar o rival e em seguida estuprar a ex-companheira dele. Daqui a pouquinho você vai entender esse caso completo aqui no programa. Esse caso após o nosso intervalo. Voltamos já já.
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3: Estamos de volta aqui com Rota da Notícia, agradecendo a você pelo primeiro lugar de audiência, agradecendo também ao pessoal que está comentando aqui a nossa live, Beta Souza, Verinei de Cavalcante, Manuel Feitosa, Kleber Santana lá em Toritama, um abraço a todos da Terra do Jeans, Toritama, acompanhando também a nossa programação. Vanderlei Forrozeiro está no Armando Aleixo, né? Mandando abraço, né, para todos que estão na escuta, Ana Paula, Wallace Moura. Um abraço também para Sandra Silva. Givanildo Ferreira também está lá em Toritama. Edivaldo Batista, Darlon Juan. Um abraço, Jane Amorim, Branca Josefa lá em São Domingos, o Brejo da Madre de Deus. Temos uma audiência enorme em São Domingos. Um abraço a todos vocês aí, tá? Cida Nunes, Rosângela, a Rose do Caldinho está por aqui também. Maria Conceição. Abraço ainda para Lucinalva Silva, Damião Leite, de São Domingos, Antônio Belarmino, Vânia Ferreira, Adelma, um abraço para Adelma Silva, também está acompanhando o nosso programa. Deixa eu mandar aqui um abraço especial para Dona Neide e também para o véi lá do Sítio Monteiro, né? São os meus vizinhos lá do Sítio Monteiro, em Taquaritinga do Norte. Um abraço para vocês. Um abraço também, né, para o Jamanta e para a Ilciane, lá da Palestina, rapaz. Mais um final de semana, graças a Deus, né, com pessoas do bem. E eu estive na casa do Jamanta e da Ilciane nesse final de semana com outras pessoas legais, né? Teve a presença da Nalva, da Nena, uma tropa bacana que compareceu por lá, né? Eu vou esquecer o nome de alguns, mas sintam-se todos abraçados. Foi muito bom estar com vocês nesse final de semana, tá? Muito obrigado pela recepção. E agradecer também a audiência da Cris, né? Cris está sempre nos acompanhando, tá lá no Cruz Alta. Um abraço para você, Cris. Muito obrigado, né, pela participação também aqui na nossa programação. Daqui a pouquinho a gente traz outros abraços, tá? Aqui dentro do Rota da Notícia, porque agora a gente fala para você do caso onde a Polícia Civil de Pernambuco prendeu no estado de Alagoas um homem acusado de assassinar o rival. Em seguida, ele é acusado também de estuprar a ex-companheira da vítima. Ele fez isso ao lado do cadáver. Ele cometeu o crime, matou o homem e, em sequência, estuprou a ex-companheira da vítima ali ao lado do corpo. Esse crime gerou grande repercussão e você vai entender melhor agora esse caso em mais uma reportagem aqui no Rota da Notícia.
4: Policiais da delegacia de Sanharó foram neste sábado até a cidade de Propriá, no interior de Sergipe. Lá prenderam o José Edmilson Ferreira Silva, conhecido como Catingueira. Tem 52 anos de idade. É que no dia 14, na madrugada do dia 14 de fevereiro deste ano, ele acabou matando o desafeto, o Tiago Joaquim.

0: acontecendo nada. E ela ficando com esse rapaz e ficando comigo.
1: Então tu levasse uma peruca de touro, tu levasse Gaia Catingueira.
0: Pronto, aí exatamente foi isso que aconteceu. Aí pronto, no que eu entrei na residência, aí como eles chegaram na residência, eu já estava dentro da residência. Então eles já foram ter, entendeu?
1: Que é a relação sexual.
0: Relação sexual.
1: E você ouvindo tudo lá debaixo da cama.
0: Em tudo ali, aí eu perdi.
1: Uma raiva da miséria.
0: Uma raiva da miséria, perdi a cabeça e cometi esse... Mas, a fatalidade.
1: Mas tu premeditou o crime, Catingueira, à medida em que você se armou com essa barra de ferro e quando você saiu da cama, não disse nada e já foi golpeando ele.
0: Não, não é, geralmente ele se agarrou comigo, ela gritou.
1: Então, houve luta corporal?
0: Houve luta. Era cheia de. Lá onde ele estava, havia muitas facas, né? Aí então eu peguei uma barra de ferro, né? Porque eu. Aí naquele meio. Ela gritou, como ela gritou, ele entrou em luta corporal comigo. Aí naquele meio, né? Naquele meio, ele pegado, ele mais novo que eu, entendeu? Aí eu com a barra no ferro, aí com a mão eu consegui ainda dar um golpe nele. Aí que eu dei um golpe nele, aí ele me soltou.
1: Aí depois você terminou o serviço?
0: Depois eu, né? Tive que terminar o serviço.
1: Ele tava despido em cima da cama?
0: Não.
1: Você o matou?
0: Tava de bermuda.
1: Mas ela, você após matar o Piau, ele ficou em cima da cama morto, foi isso?
0: Não, ficou no chão.
1: Ficou no chão.
0: No chão.
1: E aí, segundo ela, né, eu conversei com ela, ela disse que estava vivendo com ele havia 3 meses. Aí eu até questionei, mas você está separada do Catingueira tem quanto tempo? Ela disse 3 meses. Sim, como é que você sai de um relacionamento e já vai para outro? Então você foi traída, é isso?
0: Exatamente, fui traído, né, fui traído e... Fui enganado esse tempo todo. Eu sempre um cabo trabalhador lá na minha cidade. Pessoal, a população me conhece lá como eu sou o trabalhador.
1: Tu vives com ela durante quanto tempo, Catingueira?
0: 17 anos.
1: E tem filhos com ela?
0: 17 anos, tem 3 meninas de menor com elas.
1: Você teve algum contato com suas filhas desde que você matou o seu... você matou o companheiro dela? Estava vivendo com ela? O Piau?
0: Não, não tive contato nenhum, não. Contato zero.
1: Você espera que suas filhas lhe perdoem pelo que você fez?
0: Eu espero, né? Eu espero que ela me perdoe.
1: Ô, cara, e conversando ainda com tua ex-companheira, ela disse que após matar o Piau, você puxou ela estava despida, então você puxou ela para cima da cama e transou com ela ao lado do corpo do companheiro dela?
0: Não, isso não aconteceu não.
1: Inclusive ela disse que o tempo todo você ficava obrigando ela a gritar, a dizer que estava gostando da transa.
0: Não, isso não aconteceu não. Isso aí ela, porque ela no desespero, que eu já tinha matado, entendendo, o rapaz, então ela a viu daquela maneira para poder me seduzir.
1: Ah, mas então no caso, mas você transou com ela ao lado...
0: Não teve relação com ela.
1: Ao lado do corpo do companheiro dela. Você tinha acabado de matar.
0: Ele tava no quarto e nós fiquemos na sala. Ah. Aí ela falou, não, nós fica de boa aqui e vamos embora.
1: Então a ideia de fugir foi dela?
0: Dela também. Nós fica aqui numa boa e nós vamos embora.
1: É, mas a conversa foi outra. Foi que você disse a ela, não, você vai fugir comigo, eu quero você. Pra... Né, voltar a ser minha companheira e beleza, vocês combinaram. Só que quando vocês foram sair da casa, tinha gente na rua. Então ela disse a você, rapaz, tem gente na rua. Aí você disse, não, faz o seguinte, você vai e aí eu vou fugir pelo mesmo buraco que eu entrei e lá na frente a gente se encontra e foge junto.
0: Não, foi isso não. O que aconteceu foi isso que eu tô falando no senhor. Entendeu? Ela falou, nós fica aqui e nós vamos ter que fugir. Vamos ter que sair fora porque minha cabeça tá em jogo, entendeu? Que ela é envolvida em outras coisas lá, entendeu? Eu não quero nem citar. Aí, entendeu? Aí, por isso que ela queria fugir comigo. Aí...
1: Tu chegasse a flagrar ela com o Piau?
0: Cheguei a flagrar mesmo.
1: Você é casado com ela?
0: Somos juntos, né? 17 anos, né? 17 anos.
1: Mas o negócio de casar ou não casar é só um detalhe, né? Era tua esposa, era tua companheira?
0: Era minha companheira, né? Era.
1: E foram quantos meses ou quantos anos de Gaia de traição?
0: Essa aí, eu acho que foi ela uma época, né? Eu acho que depois que eu tive no presídio, passei 3 meses e 15 dias.
1: Fosse preso por quê?
0: Fui preso porque ela, entendeu? Ela prestou queixa comigo lá.
1: Você, Maria da Penha.
0: Maria da Penha, entendeu?
1: Você se arrepende de ter matado o Piau?
0: Mas arrependo que ele não tem nada a ver. Ele não teve nada a ver com, entendeu? Com o fato de nós dois, né?
1: Pois
0: não
1: tinha nada a ver. Comissário Fúvio, né? Fúvio Brito, juntamente aqui com o comissário, né? O Bira, né? Foram eles que foram lá até a cidade de Propriá, no interior de Sergipe, né? E conseguiram

0: localizar e prender o Catingueira. Foram meses de investigação e agora a conclusão do serviço, né? O fechamento do ciclo, vocês conseguiram dar cumprimento a este mandado de prisão, meu caro?
1: Sim, Edilson, foram vários meses de investigação, tá certo? Até acharmos a localização dele e no dia de hoje fomos cumprir e executar o mandado de prisão que estava aberto contra ele.
0: Oh, meu nobre, e quais são os crimes que o Catingueira responde?
1: Olha, ele está respondendo por o homicídio, né, qualificado, e pelo o possível estupro, porque a mulher alega que após ele ter cometido o homicídio, ele a estuprou. Forçou ela relação. A manter relação sexual, que ela que diz isso, né?
0: Ô, Fulvio, e agora o que, é que vai acontecer? Vocês vão levá-lo lá para o plantão de Belo Jardim, para lá ser apresentado na audiência de custódia?
1: Sim, deve ser apresentado na delegacia seccional de Belo Jardim e amanhã vai ser encaminhado para a audiência de custódia e da audiência de custódia vai ser encaminhado para o presídio de Pesqueira.
0: E aí fica o recado, né, para as pessoas de Sanharó e região que cometeu crime, mais cedo ou mais tarde vocês vão chegar nesse criminoso e vão tirá-los de circulação, vão tirá-lo, né, de circulação.
1: Com certeza, Deus. É aquela história, o crime não compensa. E se cometer crime, a gente vai investigar incessantemente e vamos fazer investigação e vamos atrás. E não vai ficar impune.
0: Olha aí, bom trabalho.
1: É um aviso, né, pro pessoal que ficar sabendo que se cometer crime, e a polícia vai investigar e a gente vai chegar no criminoso.
0: Para que haja punição.
1: Para que haja punição e sirva de lição.
0: Ok, obrigado, comissários. O Fúvio Brito, né? Juntamente aqui com o Bira, né? Que nesse momento seguem lá para a cidade de Belo Jardim. As imagens são de Luiz Henrique, repórter Adielson Galvão.
2: Obrigado, Adielson, pelas informações. Vamos trazer um recadinho rápido dos nossos anunciantes. Daqui a pouquinho a gente fala de uma arma de fogo que foi retirada de circulação aqui em Santa Cruz do Capibaribe.
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2: Minha gente, a Polícia Militar recuperou um veículo com restrição de roubo. Além disso, uma arma de fogo foi apreendida nesta mesma situação. Nós temos as imagens para você acompanhar, você que está acompanhando através do nosso canal do YouTube. Você vê as imagens tanto da arma, né, uma pistola, quanto do carro que era utilizado para fazer o transporte desta arma. A Polícia Militar recuperou um veículo com restrição de roubo no bairro Alabama, aqui na Terra das Confecções. De acordo com a corporação, a equipe recebeu informações dando conta de que um Fiat modelo Uno de cor cinza, de placas PGC0J93, estaria estacionado em uma residência daquela localidade. Ao chegarem no local, os policiais perceberam, né, que o veículo estava com restrição de roubo e furto. Vale destacar que esse veículo estava em um espaço existente entre o muro e o portão da garagem. A moradora autorizou a entrada da equipe e informou que o veículo pertencia ao seu esposo, que trabalha na comercialização de veículos usados. Ela também comunicou aos policiais que havia uma pistola 9 milímetros em sua residência. Durante a ocorrência, o proprietário do automóvel compareceu ao local e relatou que havia adquirido o Uno num dia anterior pelo valor de 10 mil reais e teria pago 5 mil via Pix. Segundo ele, o restante do pagamento seria efetuado somente após a venda e a entrega da documentação do veículo. Vale destacar que foi nesse período aí que a polícia descobriu que existia a restrição para roubo e furto. O homem e o material que foi relacionado na ocorrência, tanto o carro quanto a pistola, foram encaminhados para a Delegacia de Polícia Civil para a adoção das medidas cabíveis. O caso continua sendo investigado pela Polícia Civil aqui da Terra das Confecções. A gente fala para você agora de outra ocorrência que aconteceu aqui em Santa Cruz. Desta vez, ocorrência que foi encaminhada para a delegacia pelo efetivo do BPRV. Uma motocicleta com registro de roubo foi recuperada pela Polícia Militar durante a Operação Bloqueio, realizada na PE-160, aqui em Santa Cruz do Capibaribe. De acordo com a PM, a ação foi realizada quando foi dada a ordem de parada ao condutor de uma moto modelo Bros. Durante a abordagem, os policiais constataram que o motociclista, nesse caso, não possuía carteira nacional de habilitação. Ao realizar a consulta da placa apresentada pelo veículo, os policiais identificaram divergências entre o município de emplacamento informado. Na placa, os dados registrados na Secretaria Nacional de Trânsito. Diante dessa suspeita, a polícia, ao realizar uma vistoria minuciosa, conseguiu encontrar os indícios de adulteração nos sinais identificadores da motocicleta, incluindo os números do chassi e do motor. Após novas consultas, a equipe conseguiu identificar a verdadeira placa do veículo e constatou que a moto possuía um registro de roubo. E aí, por isso, a ocorrência foi encaminhada para a Delegacia de Polícia Civil e ficou à disposição da Justiça, né? E vale destacar que durante este final de semana, né, tivemos uma ação mais efetiva, uma presença, né, mais notável do efetivo do BPRV aqui em Santa Cruz do Capibaribe. Temos o nosso intervalo, daqui a pouquinho a gente traz mais informações para você aqui no Rota da Notícia.
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2: Estamos de volta aqui com Rota da Notícia e queremos agradecer a você que está ligado com a gente em casa, no trabalho, no trânsito. Você que está aí nos dando o primeiro lugar de audiência através do rádio e através da internet também. Inclusive passar por aqui no nosso canal do YouTube e abraçar o Antônio Belarmino, Vânia Ferreira, Edjane Silva, Cláudio Lima também está aqui com a gente, Zonete Maria, Diana Araújo, Maria de Fátima, né? Está em Bezerros nos acompanhando. Um abraço ao Marco César, o Adelson de São Domingos, Gilderson Aleixo, está no Bela Vista. Um abraço para Josué Aleixo, Maria de Pião, é o Gilderson que está mandando aqui esse alô esperto. Um abraço para o Amaro Lima, para Dona Anunciar, para Rosa, o pessoal do sítio Riacho Doce, zona rural de Itaquaritinga do Norte. O Matheus Oliveira também está aqui, ótima semana para você. Bom dia para Dona Isabel, para o Marcos e para a Vitória, né? Lá na Rua da Escadaria, na Palestina, um cheiro para vocês. Que Papai do Céu abençoe vocês, Dona Isabel, Marcos, Vitória, né? Pessoas, né, de um coração magnífico, né? Espero que Papai do Céu conserve vocês sempre assim, tá? Bom, a gente traz detalhes agora de uma ocorrência que aconteceu na última sexta-feira. Quatro pessoas foram levadas para a delegacia após, né, uma denúncia de Pix falso no Moda Center aqui em Santa Cruz. Detalhe, essa turma, né, já estava agindo com uma determinada frequência aqui na nossa região. Pelo menos duas pessoas, um casal nesse caso, né, acabaram sendo identificados e foram levados para a delegacia na condição de acusados. Outras duas mulheres que estavam com esse casal foram levadas na condição de testemunha. Até porque, né, a polícia e a investigação mirava no casal que já estava agindo com determinada frequência contra confeccionistas aqui de Santa Cruz do Capibaribe. Você vai entender melhor agora nessa reportagem que produzi durante a última sexta-feira na Delegacia de Polícia Civil aqui da Terra das Confecções. Pelo menos quatro pessoas foram detidas e encaminhadas aqui para a delegacia de Santa Cruz do Capibaribe após uma ocorrência que teve início no Moda Center Santa Cruz. Duas delas identificadas como Davidson Felipe e Carla Ramona. Estes, né, que são apontados, né, como pessoas responsáveis pela aplicação de golpes aqui em Santa Cruz. Outras duas pessoas que estavam na companhia do casal, duas mulheres que não tiveram os nomes revelados, foram arroladas como testemunhas dentro desta mesma ocorrência. Nós vamos aproveitar para conversar agora com o GCM Glauber, ele do efetivo da Romult, que traz mais detalhes para a gente de como aconteceu esta situação.
3: Primeiramente, né, a ocorrência deu início com o nosso núcleo de inteligência, o qual durante a semana veio recebendo informações de que golpistas estavam a praticar esse tipo de crime ali no interior do Moda Center. Então, juntamente com o núcleo de inteligência do Moda Center, foi feito um levantamento, o qual no dia de hoje conseguimos prender em flagrante delito essas pessoas aí. Então, após ser acionado, né, pelo núcleo de inteligência, fomos em deslocamento ao Moda Center juntamente com a Polícia Civil aqui de Santa Cruz do Capibaribe, o qual conseguimos constatar a veracidade dos fatos e foi autuado em flagrante aí quatro pessoas, duas pessoas sendo como autores, duas possivelmente vão entrar como testemunhas, e foram conduzidas aqui para a delegacia de Polícia de Santa Cruz do Capibaribe para ser apresentada perante a autoridade policial.
2: Detalhe que chama a atenção é de que hoje, pelo menos, quatro pessoas foram detidas, né? E o que dá-se a entender é que essas outras duas pessoas que foram arroladas como testemunhas, né, elas não fazem parte dessa série de golpes, uma vez que o Davidson e a Carla já estavam praticando esses delitos aqui há algum tempo.
3: Exatamente. Na realidade, são quatro pessoas, são tudo familiares. Eu acredito que todos sabiam dos fatos, porém, a Polícia Civil, que é detentora do poder investigativo, é quem vai fazer a apuração dos fatos, vai investigar e vai verificar se essas outras pessoas tinham conhecimento dos golpes que estavam sendo aplicados pelas outras duas partes. Então, como foi dito, fica a parte da Polícia Civil fazer as investigações, posteriormente concluir o inquérito policial e encaminhar para o Poder Judiciário para o Ministério Público oferecer ou não denúncia também contra essas pessoas.
2: Para a gente já ir finalizando aqui a nossa matéria, já se estima um prejuízo aproximado de valor em espécie no qual essa dupla, ou pelo menos essas pessoas, estavam praticando esses golpes aqui? Já se sabe mais ou menos o prejuízo?
3: Não, ainda não, porque são diversos golpes entre meses sendo aplicado por essa dupla aí. Não foi só hoje, né? Ele confessou que já é o autor de diversos crimes de estelionato aí. Então, vai ficar a cargo da Polícia Judiciária aí fazer a investigação, posteriormente identificar aí o tamanho do prejuízo causado aos cidadãos e comerciantes aqui da nossa cidade.
2: Fique à vontade para destacar o efetivo presente nesta operação.
3: Como foi dito, né? O efetivo aí do Núcleo de Inteligência da GCM, trabalhando aí nessa ocorrência, juntamente com o efetivo do Moda Center, juntamente aqui com o efetivo da Romut e a Polícia Civil aqui da Delegacia de Polícia de Santa Cruz de Capibaribe.
2: Eu converso nesse momento com o Jaciel José, ele que é presidente da Associação dos Galpões aqui de Santa Cruz, do Capibaribe. E, Jaciel, foi através de um trabalho de vocês próprios da associação que conseguiram, junto com o trabalho ostensivo da polícia, chegar até essas pessoas que estavam aplicando golpes aqui aos confeccionistas da nossa região.
4: Exatamente. Há vários meses, né, que nossos grupos do WhatsApp recebem Pix falsos. O pessoal sempre compartilhamos esses Pix falsos. E começou uma frequência com Pix aqui de perto. Geralmente são de vários estados do Brasil. E começaram a ser Pix falsos aqui de Recife. E nós começamos a fazer uma linha de investigação, onde temos em contato com o pessoal da inteligência, junto também com o pessoal da inteligência do Moda Center. E começamos a fazer um mapeamento. E acabou que chegou, identificamos algumas pessoas. Essas pessoas já vêm praticando esses golpes há meses, se não dizer anos. Tem pessoas que vieram saber que foram lesadas agora, quando a gente comunicou que foram olhar meses atrás das compras e não existe o pagamento. Eles utilizam PIX falsos em nome de terceiros e as pessoas apenas confiam no comprovante. Isso tem trazido um prejuízo de centenas de milhares de reais aqui para a nossa sociedade.
2: Chamar a atenção, inclusive, para algo que você falou aqui para a gente em off, para que as pessoas passem a tomar atenção agora no que diz respeito aos comprovantes, né? Não apenas se limitar ali a ver aquele comprovante, mas procurar saber se o crédito ele aconteceu em conta, né? Para que os golpes, eles pelo menos diminuam aqui na nossa região.
4: Isso mesmo, que como eu falei, tem pessoas que estão perdendo dinheiro e nem sabem. Hoje mesmo eu entrei em contato com algumas pessoas que a gente teve acesso ao relatório dos golpistas aí, e tem pessoas que nem sabiam que tinham perdido dinheiro, foram conferir e não existiu dinheiro. Então assim, o comprovante, quando eles mandam, geralmente eles aproveitam a quinta e a sexta-feira, que é o dia do movimento, todo naquela correria, pessoal de Santa Cruz e toda a região aqui, pessoal do coração bom, apenas olha o comprovante e libera a mercadoria, quando na verdade não existe esse dinheiro. Então, o pessoal fez o acompanhamento hoje e conseguiu pegar em flagrante esses dois, que utilizam o nome principalmente de três pessoas, que essas três pessoas que estão utilizando o nome já faz meses que vem praticando o mesmo golpe. Tem pessoas que já caíram três vezes no mesmo golpe.
2: Com imagens de Paulo Viana, Gilson Fernandes para o Santa Cruz Online.
5: Tá, inclusive um abraço ao meu amigo Paulo Viana, né? Que todos os dias pela manhã tá aqui na Rádio Vale, né? Com você, do Bodega Nordestina. E aí tem uma saudação que só para você saber, você tem que escutar o Paulo Viana. Tem muita gente que fica curioso para saber qual é.

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0: Sampaio.
1: Obrigado pelo convite. Valeu,
2: obrigado,
1: São Paulo.
2: Obrigado, Paraná.
0: Tchau, meus amigos.
2: Tem muita gostosona aí.

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0: Ave Maria do céu. Obrigado mais uma vez. Tamo junto, viu?
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Calma. Tenha calma aí, tenha calma aí que eu vou aqui ver se os camarões estão prontos. Camarão lá da fazenda Zé do Vale.

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1: Louvado seja nosso Senhor Jesus Cristo. Para sempre seja louvado, queridos filhos e filhas. Eu quero saudar a todos nesta segunda-feira. Como é que foi seu final de semana? Espero que tenha sido abençoado. Sim, com o final da Copa, mas com certeza, missa, né? Porque domingo com a missa é semana com a graça de Deus. E eu quero saudar a todos nós que estamos no primeiro dia da novena do preciosíssimo sangue de Jesus. Avise seu amigo, avise sua amiga. Nós sempre reservamos para o final de julho esta novena tão significativa do preciosíssimo sangue de Jesus. Então, avise alguém pelo WhatsApp, avise alguém pelo Instagram, avise alguém de alguma forma para que possa fazer esta novena. E eu saúdo a todos a partir da Rádio Evangelizar, de onde tudo começa. As rádios irmãs, cujos nomes cito neste momento. Saúdo a você pela TV Evangelizar. Sinal digital em todo o país, em várias cidades, canal aberto, pelo YouTube Padre Manzotti Oficial e pelos aplicativos da Associação Evangelizar é Preciso e todas as plataformas digitais. Mais uma vez, eu repito, nós estamos começando hoje uma novena que todos os anos tem sido motivo de muitas graças e muitos louvores, o preciosíssimo sangue de Jesus. E hoje eu quero saudar várias novas rádios que começam a transmitir a experiência de Deus. Começo a saudar a Web Rádio Brazilian Times, de Massachusetts, Estados Unidos. O programa Experiência de Deus, minha saudação, Edirson Paiva Júnior, diretor-geral Itamar Urias Fernandes Alves, da Arquidiocese de Boston, Dom Richard, minha saudação, Web Rádio Brazilian Times, Massachusetts, Estados Unidos. Segunda emissora, Eldorado FM, 105.9, Santa Rita do Oeste, São Paulo, cidade de Santa Rita do Oeste, com experiência de Deus, Diocese de Jales, Dom José Reginaldo, pároco Padre Donizete Aparecido, portanto, Eldorado FM, 105.9, Santa Rita do Oeste, São Paulo, terceira emissora, sacristão. Rádio Arena FM 89.1, de Douradina, Paraná, cidade de Douradina, com o programa Experiência de Deus, presidente Sérgio Casagrande, arquidiocese de Umuarama, Dom João Mamede, Padre Antônio Liberato Moraes. Mais de 30 municípios recebem a partir de hoje pela Rádio Arena FM 89.1, Douradina, Paraná. Mais uma emissora, a quarta emissora, Rádio Tuneiras FM 87.5, Tuneiras do Oeste, Paraná, cidade de Tueira do Oeste. Experiência de Deus, presidente Carlos Chagas, da Diocese de Umuarama, paróquia Nossa Senhora das Graças, Padre Alain, Rádio Tuneiras FM 87.5, Tuneiras do Oeste, Paraná. E a quinta emissora, Rádio Cultura FM 94.3, Guarapuava, com Experiência de Deus, Dom Hamilton Emanuel da Silva, Dom Hamilton, José São João Batista Paróquia, Padre João Maria Ferreira. Portanto, a abrangência é imensa em toda Guarapuava. Cultura FM 94.3, Guarapuava, Paraná. Cinco novas emissoras transmitindo Experiência de Deus. Em nome do Pai, do Filho e do Espírito Santo. Amém. Senhor Jesus, Senhor, hoje começamos pedindo pelo teu sangue redentor. Derramai uma gota do seu preciosíssimo sangue sobre as nossas causas mais necessitadas e urgentes. Nós te pedimos, Senhor, que este sangue redentor, razão, preço da nossa salvação, preço da nossa redenção, seja derramado sobre toda a humanidade, que gere paz, diálogo, perdão, justiça, solidariedade. Senhor Deus, pelo teu preciosíssimo sangue, nós já começamos agora colocando a nossa intenção. Você sabe, quando é o primeiro dia, eu sempre começo moroso, porque tenha claro o que quer pedir, lembrando ontem da segunda leitura, que devemos deixar o Espírito Santo suscitar em nós. Então vem, Espírito Santo de Deus, repousa sobre nós. Vem, Espírito Santo de Deus, para que nós possamos saber o que pedir, porque nós não sabemos o como rezar, o que rezar. Sim, Senhor, ao pé da tua cruz nós pedimos esse preciosíssimo sangue. Nós pedimos e clamamos por aqueles que estão desempregados. Se você está desempregado, comece essa novena hoje dizendo: Jesus, abra as portas de um emprego pelo seu preciosíssimo sangue. Senhor, nesta doença, nessa convalescença, esta pessoa que está acamada, que está definhando numa cama, tenha misericórdia, Senhor, misericórdia e bondade para com esta pessoa e para com a família, que possa descansar nos teus braços de misericórdia, na confiança do paraíso eterno. Senhor, pelas tuas santas chagas, derramai uma gota do seu preciosíssimo sangue sobre aqueles que estão fazendo neste momento hemodiálise, neste momento estão fazendo quimioterapia, neste momento estão fazendo radioterapia. Senhor Jesus, pela tua infinita misericórdia e bondade, nós clamamos e pedimos pela pessoa que passou um final de semana cheio de tribulações e começa essa segunda-feira desanimado, desanimada, sem forças. É por você que nós estamos rezando. E eu pergunto mais uma vez, e não é uma pergunta meramente retórica, ela tem o objetivo de ser: qual a intenção que você coloca hoje pelo preciosíssimo sangue de Jesus? E vai se comprometer de fazer os 9 dias, faça chuva, faça sol, chova canivete, senão vai quebrar esta novena. Jesus, o teu sangue cura, o teu sangue liberta, o teu sangue santifica. Jesus, o teu sangue cura, liberta, santifica. Eu vou para o intervalo, eu volto já. Aproveite a oportunidade. Lembre a pessoa, a experiência de Deus já começou. Nós voltamos já, volte comigo.

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0: Queridos filhos e filhas, eu digo a você, começamos hoje a novena do preciosíssimo sangue de Jesus. Eu falo isto para que você chame seus amigos e você não ouse quebrar esta novena, acreditando neste grande valor que é o sangue preciosíssimo de Jesus que brota das suas santas chagas. Eu quero agradecer, antes de mais nada, a Guarapuava. Meu grande abraço a todos que estavam reunidos, e foram milhares de pessoas. Que experiência maravilhosa! Minha saudação ao queridíssimo Dom Hamilton Manuel da Silva, que presidiu a celebração, mas me recebeu com muito carinho, muito afeto, tanto a mim quanto toda a obra Evangelizar é Preciso. Concelebramos juntos, conversamos, partilhamos. Minha saudação ao clero presente, muitos amigos que revi depois de muito tempo. Parabéns a toda a organização do evento nos 60 anos da Diocese de Guarapuava. Foi transmitido pela TV Evangelizar, e se você quiser acompanhar, você tem no YouTube Padre Manzotti, 60 anos da Diocese de Guarapuava. Foi um evento muito marcante. Parabéns, Guarapuava, por essas bodas de 60 anos de história. E como dizia Dom Hamilton, mais 60, cheio de muitas graças e bênçãos do céu. Parabéns, Guarapuava! Antes de atender uma pessoa, também quero dizer, eu te louvarei, toca a corneta, senhor sacristão, toca a corneta e o sino, força na corneta, sacristão. Quero agradecer a todos vocês, nós chegamos a 7 milhões de seguidores nas mídias digitais, 7 milhões de histórias, sorrisos. Eu estou falando do YouTube, do Instagram, Padre Manzotti. Agradeço a todos vocês, 7 milhões no Instagram, histórias, sorrisos, lágrimas. E você sabe, eu uso as redes para evangelizar com conteúdo. Não são números, são pessoas atingidas com palavras de vida, de fé, amor, e que podem fazer um real encontro com Deus. E convido você, venha fazer parte nesse Instagram. Siga, curta, compartilhe. Instagram Padre Manzotti. Aproveito para dizer, inscreva-se também no YouTube Padre Manzotti Oficial. 7 milhões, Instagram Padre Manzotti. Se inscreva no Instagram. Se inscreva no YouTube Padre Manzotti Oficial. Obrigado, Deus. Obrigado, povo de Deus, obrigado a você que sempre nos acompanha. Filho de Deus, que a paz de Jesus esteja com você. Alô? Deus abençoe, filho de Deus. Você fala de onde?
1: Brasília, padre.
0: Filho de Deus de Brasília. Como é que você me acompanha aí?
1: Me acompanha pelo aplicativo, tá, e bom, também pelo YouTube.
0: Tá certo, pelo aplicativo YouTube, tem também a Rádio Nova Aliança. Fala, filho de Deus.
1: Padre, hoje eu tenho certeza que Deus quis falar comigo, né?
0: Pois não.
1: E eu, padre, minha mãe é muito devota de Jesus da Santa Chagas.
0: Certo.
1: E ela passou minha mãe é de Recife, eu sou de Recife também, mas estou em Brasília, tá, nesse momento, né? E, padre, estou vivendo um momento muito complicado na minha vida. Minha filha, ela tem 5 anos, né? Ela foi agredida pela mãe lá em Belém do Pará, né? E eu, nesse relacionamento, houve traições, houve outras situações mais complicadas, e as agressões da minha filha foram muito complexas, né? Em 2024... Sim. Eu tive que instalar câmera na minha casa, já desconfiava disso, ela me traía com outros homens.
0: Misericórdia.
1: Fazia programas, né? Então foi meio difícil, ela queria levar minha filha para morar com outra pessoa, eu descobri, mas ela agredia minha filha. Então,
0: entendi.
1: Eu tive que entrar na justiça e ficar, e ter a guarda unilateral dela. O casamento foi desfeito, casamos na igreja na época, foi um momento muito difícil, e, padre, a minha vida tornou-se difícil, porque a minha filha tem alguns problemas psicológicos, está sendo acompanhada pelo psiquiatra, ela se corta, ela se machuca, ela tem um TOD, né, transtorno obsessivo diretor, ela muitas vezes, né, devido às agressões da mãe, está com ela, né, essa menina tá, ela às vezes tem raiva de mim, pega minhas coisas, joga fora.
0: Entendi.
1: Padre, na minha vida financeira, eu tô num momento muito difícil, padre, desesperador, devendo às idiotas, passando momentos complicados, os gastos para com a minha filha me obrigaram a fazer dívidas com isso, eu não consigo me ajustar financeiramente.
0: Sim.
1: Eu sempre tenho escutado, padre, tenho com muita fé, o senhor é um homem de Deus, o senhor é um homem de Deus, e minha mãe sempre falava isso para mim, né? E eu falo para o senhor que não está sendo fácil para nós aqui em Brasília, tendo muitos gastos, a minha vida financeira está totalmente cegada, esses caras ficam ligando para você. Sexta-feira eu passei um momento muito difícil, assim, eu estou convivendo com uma outra pessoa hoje, padre, que tem duas crianças, né?
0: Certo.
1: Que são meus enteados, elas não eram católicas, e eu estou trazendo para a igreja, elas vão, entendeu? A minha atual esposa.
0: Sim.
1: Fez o curso de noivos, eu entrei com um processo de nulidade matrimonial lá em Belém, e pretendo, se Deus quiser, que as coisas aconteçam, porque eu possa casar com a minha atual esposa, ela tem cuidado da minha filha, ela tem sido uma verdadeira mãe para minha filha, e assim, padre, eu estou vivendo um momento difícil, padre.
0: Entendo.
1: Me perdoe a emoção, mas é que é tão difícil, padre.
0: Eu entendo. Eu
1: todos os dias eu tenho entrado com Jesus da Santa Chá, eu tenho escutado o Senhor todos os dias. E cada palavra do Senhor, cada exemplo de cada irmão que fala tantos depoimentos, aquilo bate no meu coração. E hoje, eu não pude trabalhar porque minha filha pegou minhas chaves, pegou meu documento, escondeu. Ela, muitas vezes, faz com 6 anos de idade, ela faz essas coisas e aí, às vezes ela diz para a psicóloga que faz isso para me machucar.
0: É. Entendi. Então, quantos anos ela tem? Cinco?
1: Cinco anos. Eu queria pedir orações por ela, padre.
0: Claro.
1: Tem pessoas que dizem que ela está com alguma coisa, mas eu confio no poder de Jesus da Santa Chaga.
0: Claro.
1: Padre Reginaldo, o senhor é um enviado de Deus. Eu estou muito emocionado porque Deus quis falar comigo hoje.
0: Claro.
1: Deus, o senhor sabe que é difícil falar com o senhor, e na primeira vez que eu consegui
0: era
1: falar
0: seu
1: com
0: dia.
1: O senhor,
0: era seu dia.
1: É o meu dia, padre. E eu vi o senhor falando no sangue misericordioso de Jesus, eu preciso sair dessas dívidas, padre.
0: Com certeza.
1: Filho, difícil, padre.
0: Eu acolho, eu entendo o que você está vivendo, levarei na missa do meio-dia, eu vou rezar, eu rezo pelas almas do purgatório hoje. Mas eu queria rezar com você.
1: Sim.
0: Eu quero que você reze comigo. Mas antes de rezar, filho, você percebe que muitas coisas ruins aconteceram, sem dúvida. Mas agora a tempestade já está passando. Você já está num relacionamento estável, sua filha já está com você, ela vai melhorar. Acredite nisso, repita comigo, Senhor Jesus.
1: Senhor Jesus.
0: Pelas tuas santas chagas.
1: Pelas tuas santas chagas.
0: Dolorosas e gloriosas.
1: Dolorosas e gloriosas.
0: Ajude-me, Senhor.
1: Ajude-me, Senhor.
0: A sair destas dívidas.
1: A sair dessas dívidas.
0: A constituir uma família.
1: A constituir uma família.
0: Que a minha filha.
1: Que a minha filha.
0: Seja amparada por ti.
1: Seja amparada por ti.
0: Eu te entrego a minha vida, Jesus.
1: Te entrego a minha vida,
0: e eu
1: Jesus.
0: Confio, Senhor Jesus.
1: Eu confio, Senhor Jesus.
0: Que tudo está sendo transformado.
1: Que tudo está sendo transformado.
0: Eu tomo posse desta graça.
1: Eu tomo posse dessa graça, Senhor.
0: Amém.
1: Amém.
0: Rezarei por você. Fale.
1: Eu queria pedir, se o senhor pudesse mandar para mim uma relíquia das 60 chagas, para eu poder rezar aqui com a minha família.
0: Eu posso mandar uma imagem e um terço para você?
1: Pode.
0: Vou te mandar um terço e uma imagem para você, filho. Eu vou para o intervalo e eu volto. Assinta-se colocado em nossas orações. Eu volto já.

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0: Eu falava com o Filho de Deus e vocês percebem a preocupação, a angústia, o sofrimento. Mas ao mesmo tempo eu digo, a tempestade está passando, filho. Sinta-se incluído em nossas orações e eu peço a você, anote um Filho de Deus de Brasília, com todas as causas. Lembrando que um dos elementos da nossa obra evangelizar é a intercessão. Um Filho de Deus de Brasília que acompanha pelo YouTube aplicativo, Rádio Nova Aliança FM, Padre Carlos Alberto, Cardeal Arcebispo Dom Paulo César Costa, Arquidiocese de Brasília. Eu começo hoje, e quero lembrar você, algo diferente na leitura orante. O chamado 1 Coríntios capítulo 12 fala dos dons carismáticos. Atenção, toca o sino, sacristão, toca a corneta, sacristão. Fala dos dons carismáticos. É verdade que eu não conseguirei falar de uma forma profunda, mas não vou me ocultar, e é um desejo meu de falar um pouco destes dons carismáticos e não apenas fazer uma leitura seguida. Por isso, nesta semana me dedicarei a isso. Pegue a sua Bíblia, capítulo 1, perdão, 1 Coríntios, Bíblia aberta, cartilha de oração.
1: Deus, fala comigo, Deus, fala comigo, Deus.
0: Filhos e filhas,

vem, a RCC completa a renovação carismática católica 60 anos. Estarei celebrando juntos. Paulo continua, versículo 5. Existem maneiras diferentes para servir. Então, o primeiro ponto foi: os dons estão unidos no Espírito, um só Espírito. Segundo ponto, para servir. Então, os dons carismáticos são dados para servir. Mas o Senhor que servimos é o mesmo. Ninguém segue a Pedro, Paulo, Apolo, ninguém segue a igreja, ninguém segue padre, ninguém serve a padre. Nós servimos a Jesus Cristo. Então, comunhão, serviço. Versículo 6. Há diferentes habilidades para realizar o trabalho, mas o mesmo Deus quem dá a cada um a habilidade de fazê-lo. Ponto. Versículo 7. Atenção, povo de Deus. Os dons são dados, versículo 7, para o bem de todos. Comunhão, serviço para o bem de todos. Três pontinhos importantes. Escute essa catequese bíblica. Para o bem de todos, Deus dá a cada um uma prova da presença do Espírito Santo. Então, os dons espirituais, os dons carismáticos, são uma prova da presença do Espírito Santo. Agora começa. Primeiro, versículo 8. Para uma pessoa, o Espírito dá a mensagem da sabedoria. Anote ali no seu caderno, no seu diário espiritual. Marque na tua Bíblia. Primeiro dom, a mensagem da sabedoria. Para outro, a mensagem, o Espírito Santo, a mensagem do conhecimento. Paro por aqui. Volto um pouquinho. E é importante, os dons provêm do mesmo Espírito, são dados em comunhão para servir, são dados para o bem de todos e não usufruto próprio, e são uma manifestação do Espírito Santo. Um dos dons carismáticos, o primeiro citado por São Paulo, o dom da mensagem da sabedoria. E o segundo, a mensagem do conhecimento. Do conhecimento. Compreendamos. O dom da ciência, outros dons da revelação. Conhecimento. A palavra de ciência, percebida com certeza no interior que chega à mente. Geralmente, após os dons em línguas, a mente está aberta e livre para receber a comunhão do Senhor. Por vezes, a mente, uma palavra somente, ou um quadro, uma cena, o Senhor mostra que está curando, realizando, transformando. O carisma da palavra ciência é uma revelação sobrenatural de algo que Deus conhece. Deus manifesta fatos, acontecimentos, problemas, feridas e qualquer outra matéria que não é o conhecimento humano. O dom da ciência é diagnóstico de Deus. Atenção! O dom da ciência é diagnóstico de Deus, que faz com entender como Deus entende. A ciência é uma aptidão natural da pessoa. A infusão do dom da ciência é um dom crismal.
mas

Aqui Paulo fala de um carisma, de um dom espiritual. É uma revelação particular, momentânea, sobre um fato singular determinado. É uma revelação interior compreensível para receber. E eu digo para vocês, conheço muitos que têm este dom da ciência, um dom carismático. A finalidade primeira é levar a cura de lembranças dolorosas. É o Espírito Santo que penetra tudo, as profundezas do ser. O dom carismático da ciência é um dom associado ao dom de curar pessoas, usando sabedoria e discernimento. Em qualquer hipótese, o dom da ciência é importante que a pessoa manifeste a graça recebida, que confirme um testemunho da cura. E se não tem, peçamos, dai-nos, Senhor, o dom carismático da ciência. É dom de Deus. Eu volto falando sobre o segundo dom carismático, que é o dom da sabedoria. Voltamos já.

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0: Tanto a palavra de sabedoria, uma palavra, uma frase, uma atitude, uma ação, um fim que as pessoas percebam a verdade que não conheciam. O dom carismático da sabedoria inspira o homem como agir, falar, se comportar nas situações concretas da vida. Tem que se distinguir. A sabedoria humana é esforço do conhecimento humano e da ciência. A sabedoria diabólica é o ciúme amargo, o gosto de contendas, da vanglória. A sabedoria divina, ela é dom crismal, dom do sacramento da crisma, dom do Espírito Santo. Uma palavra de sabedoria como dom carismático é gratuito de Deus para orientar situações concretas. Ela não depende dos méritos pessoais, nem é fruto da dedução racional ou científica. É graça de Deus, e eu conheço pessoas que têm o dom carismático da sabedoria, que falam. É o socorro de Deus no momento de crise. É apropriada para testemunhar a sabedoria ligada à ciência. Ela vem como aconselhamento, uma resposta aos problemas. São Tiago chega a dizer: se alguém de vós precisa de sabedoria, peça a Deus com simplicidade, peça com fé, sem nenhuma vacilação. Salomão, ele tinha o dom da sabedoria. O dom carismático da sabedoria é precioso ao Espírito Santo, está ao alcance de todos. Basta pedir, viver e levar aos irmãos. Nós precisamos muito deste dom carismático da sabedoria, capaz de levar a dignidade do homem a Deus. Lembremos, para fechar, os dons carismáticos que vamos ver durante toda a semana. Hoje falei dois. Vem do Espírito Santo e para todos o mesmo Espírito. Está para servir, para edificar o reino. Esta foi a leitura orante de hoje. Diferente, né? Mas é importante, eu acredito muito na catequese. Francisca, que a paz de Jesus esteja com você.
1: Amém, Padre, sua bênção.
0: Deus abençoe, Francisca. De onde você fala, querida?
1: Araçatuba, São Paulo.
0: Meu abraço, Araçatuba, São Paulo. Como você me acompanha?
1: Pela TV e pelo YouTube.
0: Meu abraço, a TV, ali nós temos TV Evangelizar, canal aberto, 21.1. E pelo YouTube, diga lá, querida.
1: Padre, eu gostaria de falar um testemunho e pedir uma bênção.
0: Então vamos começar pelo testemunho.
1: Em 2024, eu fiz a oração, fiz a novena Nossa Senhora do Carmo para o Senhor. Pedindo pela minha aposentadoria, né? Eu tentava 4 anos e eu não conseguia.
0: Certo.
1: Eu tô nervosa, eu quero me... Tinha tanta vontade de falar com o senhor.
0: Fica calma, filha. Nós estamos em paz.
1: É uma alegria.
0: Estamos em família.
1: E aí eu rezei com o senhor na novena, fez 2 anos agora, dia 16.
0: Tá.
1: No dia dela, padre, dia 16, terminou a novena, o advogado me ligou. Eu recebi minha primeira parcela.
0: Nossa, no dia de Nossa Senhora do Carmo.
1: Do Carmo, que fez 2 anos agora, dia 16.
0: Isto. Então, graça recebida.
1: Graça recebida é graça testemunhada.
0: Toca o sino, sacristão. Isso mesmo, Francisca. Diga lá.
1: Que felicidade falar com o Senhor.
0: É, para mim também uma grande alegria. E você?
1: Eu sou associada com muito amor, associada fiel.
0: Opa!
1: Eu tive uma participação no Livro Ouro também com muito amor, pedi muito para São José me dar graça e eu consegui.
0: Que bom, filha, muito Nossa, obrigado.
1: Eu estou muito feliz com essa
0: associada. Amém.
1: Com a TV Amém. Evangelizar, eu acompanho a TV Evangelizar 24 horas na minha casa. Estou até nervosa, padre.
0: Oh, que bênção, filha.
1: Tanta felicidade. E eu queria pedir ao Senhor também uma oração pelo meu irmão, José.
0: José.
1: Ele está acamado, ele está sozinho de moto, tem 6 anos, já vi agora em outubro. Mas ele só acordou 20%. Ele está vegetando até hoje uma cama.
0: Nossa, o que, que aconteceu com ele?
1: Um acidente de moto. Agora, dia 16, ele fez 49 anos.
0: Meu Jesus, vamos rezar por ele, José.
1: Rezar por ele, José Manuel. E pedir pela minha família, né, que minha família é grande. Eu tenho 5 filhos, 6 netos. Hoje meu neto está fazendo 16 anos, Luiz Guilherme, pedi uma bênção especial para ele.
0: Como é que é o nome dele, 16 anos?
1: Luiz Guilherme.
0: Luiz Guilherme.
1: Xalita.
0: Leve os parabéns a ele por mim.
1: Tá bom. Ele é um menino lindo, abençoado. Meus 6 netos abençoados.
0: Tá bom, querida. Um prazer ter falado com você.
1: Nossa,
0: obrigado.
1: Prazer todo meu. Ô, padre, eu gostaria de pedir uma coisa do senhor, se não fosse pedir muito.
0: Diga.
1: Eu pedi um texto desse que o senhor reza.
0: Tá bom, filha.
1: Agora, vou fazer 48 anos de casado esse ano. Eu queria comemorar com o texto que o senhor vai rezar.
0: Tá bom, então fica na linha.
1: Eu rezo todo dia o texto do senhor 3 horas. Eu e meu netinho.
0: Tá.
1: Grande 3 anos, que eu rezo com o Vitor Hugo todo dia 3 horas com o senhor.
0: Tá bom, 3 da tarde, né? E Francisca.
1: Fica a saúde do meu neto que eu alcancei. Jesus das Santas Chagas.
0: Pode
1: é muita bênção. Não dá para contar até muito.
0: Tá bom. Então, parabéns pelo casamento, pelos seus 49
1: Obrigado.
0: Anos. E digo mais: gostaria muito, Francisca, que você ficasse na linha, porque as pessoas, ela precisa pegar seu endereço para eu mandar o terço para você, tá bom, querida? E obrigado por ser associada há tantos anos. Eu falei com a Francisca de Araçatuba, fique na linha, puxe lá para mandar para ela. Ela acompanha pela TV Evangelizar, canal 21.1, Araçatuba, Dom Sérgio, Diocese de Araçatuba. 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Por isso nós estamos na primeira etapa, a climatização do santuário. 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Eu conto com a sua ajuda. Eu vou para o intervalo e volto já.
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hoje aniversário e leve a minha saudação a Dom Paulo César Costa, Arquidiocese de Brasília, Cardeal Arcebispo, La Rádio Nova Aliança, levem a ele. Também saudação Dom Joaquim Carlos Carvalho, da Diocese de Jataí, Goiás. Aniversário da rádio A Voz das Montanhas, FM, de Bocaina de Minas, Minas Gerais, Guairaçá FM, Guairaçá, Paraná, Vinhedos FM, Lagoa Grande, Pernambuco. Gente, ele começou com a música inabalável, sobe o som, sacristão. E o livro está em todas as livrarias do Brasil. Eu quero lembrar você, mais uma vez, na lista dos mais procurados. Não é por acaso. Livro inabalável. Dê de presente, leia. Tem sido de grande valia. Inclusive, eu peço para você, se você tem gostado do livro, tocou algum ponto, ligue para o sacristão. Ele vai, vou colocar amanhã. 41-3221-6060. 41-3221-6060. Agenda Povo de Deus. Sexta-feira, dia 31, estarei, continuo com a música, Araquari, Santa Catarina. Estarei às 19h30, Santa Missa, show de evangelização. Estados Unidos, dia 15 e 16, Henderson, Massachusetts, retiro. E, gente, eu já tô preparando as palestras, forte, hein? Sábado e domingo, 8h30 e às 5 da tarde, no sábado e no domingo. Dia 22, Delran, New Jersey. Dia de evangelização inabalável, com fé a tempestade vai passar. Atenção, mais um evento, dia 25 de agosto, em Orlando, Flórida. Eu estarei às 7 horas na Basílica do Santuário Nacional de Nossa Senhora Rainha do Universo. Mais um dia, 25 de agosto, em Orlando. 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Filhos amados, hoje é dia do amigo e eu quero fazer, antes da novena, esta oração do amigo. Senhor Deus, obrigado por todos os amigos que a tua bondade nos deu, me deu. Quero agradecer de todo o coração o dom maravilhoso da amizade. Obrigado, Senhor, por cada amigo que colocaste na minha vida. Um reflexo do amor, do cuidado, do sinal da tua presença no nosso dia a dia. Neste dia especial do amigo, pedimos a tua bênção sobre nossos amigos, que eles sejam sempre protegidos e guiados por ti. Possam crescer na fé, apoiados mutuamente em nossa caminhada espiritual. Nós te louvamos e agradecemos, Senhor, pelo dom da amizade. E te pedimos que possamos viver com verdade, sinceridade e muito amor. Viva o dia da amizade! Amém! E juntos, o primeiro dia da novena do preciosíssimo sangue de Jesus. Senhor Jesus, que derramastes teu preciosíssimo sangue para a remissão dos nossos pecados, humildemente peço a graça que tanto necessito. Hoje é o primeiro dia, qual é a graça que tanto você necessita? Do preciosíssimo sangue de Jesus. Lava-me, Senhor, com teu preciosíssimo sangue. Derrama o sangue das tuas chagas, mãos, pés, do teu lado aberto. Lava-me com teu sangue por inteiro, corpo, alma, espírito.
Envolve com teu sangue a minha mente, meu coração, minha vontade, os meus sentimentos. Estou pedindo, derrama o teu preciosíssimo sangue sobre toda a minha pessoa. Senhor Deus, que o teu sangue seja minha defesa, minha fortaleza, minha guarda, e que nada do maligno possa atingir a mim e a minha família pelo poder do preciosíssimo sangue derramado sobre mim e sobre todos os que agora apresento em oração. Pegue o teu terço e reze comigo. A minha defesa é o sangue de Jesus. A minha proteção é o sangue de Jesus. A minha cura é o sangue de Jesus. A minha fortaleza é o sangue de Jesus. Repita comigo esta oração forte. A minha defesa é o sangue de Jesus. A minha proteção é o sangue de Jesus. A minha cura é o sangue de Jesus. A minha fortaleza é o sangue de Jesus. Diante do teu sangue, Jesus, o inimigo é repelido e foge. Todo joelho se dobra nos céus, na terra e nos infernos, porque o sangue de Jesus tem poder. O Senhor esteja convosco. Ele está no meio de nós. Abençoai, Senhor, a água, a roupa dos enfermos, as fotos de família, os remédios, por intercessão de São Pio, Nossa Senhora do Carmo, nos méritos da Santa Enxagas, em nome do Pai, do Filho e do Espírito Santo. Amém. Viva o dia dos amigos. Viva a amizade. Amizade é dom valioso. 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
1: Segunda-feira, 20 de julho de 2026. No programa de hoje você vai acompanhar. Jovem é esfaqueado em Santa Cruz do Capibaribe. Lutador de boxe é detido após agredir ex-ficante de irmã no município de Carubaru. Polícia Civil de Pernambuco prende no estado de Sergipe homem que matou amante de ex-esposa no município de Sanharó. Acusado de homicídio no município de Brejo da Madre de Deus, se entrega em delegacia na cidade de Santa Cruz. Jovem é assassinado a tiros no município de Petrolina. Carro fica totalmente queimado no distrito de São Domingos do Brejo da Madre de Deus. Jovem é assassinado a tiros dentro de estúdio de tatuagem no município de Cachoeirinha. E acidente é registrado na volta do Serrote em Santa Cruz. Já deu para sentir, depois do fim de semana, o gráfico subiu. Eu vou destrinchar essas e outras informações no melhor programa policial de Santa Cruz e região. Não tem para ninguém. 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Estamos ao vivo até às 13 horas, até uma da tarde. 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Daqui a pouco no programa vamos falar de um jovem esfaqueado aqui na terra das confecções. É violência que gera violência. Já já, porque tem notícia que você fica sabendo primeiro aqui no programa J. Lima Agora. Depois os outros programas vão divulgar. Mas você vê primeiro aqui no programa que tem credibilidade. Agora 12 horas e 7 minutos, meio-dia e 7 minutos. Vamos almoçar, né? Você está convidado a almoçar comigo, com muita informação. Muito obrigado por abrir as portas da sua casa, do seu estabelecimento comercial, por me dar uma carona no seu carro, aonde você estiver no trânsito, na zona rural ou na zona urbana. Muito obrigado pela carona e prudência no trânsito sempre. Hoje é dia do amigo, né? Já recebi várias mensagens durante o dia de hoje. Um abraço aos amigos e às amigas que lembraram do Jota Lima. Muito obrigado de coração. Um abraço aos amigos do programa Jota Lima Agora. Fiquei sabendo que durante esse fim de semana só deu a equipe do programa lá em Garanhuns, né? Tava lá o Elivaldo Araújo, o Beto Melo e o nosso amigo Alisson Novato, que é parceiro e correspondente aqui do programa lá no município de Garanhuns. É o FIG. Então, para você, um feliz dia do amigo, para os verdadeiros amigos.
2: Tô entendendo.
1: Atenção, na última sexta-feira, 17, o indivíduo acusado de matar uma pessoa no distrito de Barra de Farias, no município de Brejo da Madre de Deus, se apresentou como advogado na Delegacia de Polícia Civil em Santa Cruz do Capibaribe. Segundo informações da polícia, o acusado Gilberto Pereira Avelino, ele matou Júlio Batista Diniz Neto, de 27 anos de idade, que foi esfaqueado no domingo 12 de junho, próximo a um espetinho, e morreu após ser levado para o hospital Dr. José Carlos de Santana, na cidade de Brejo da Madre de Deus. Olha a bronca aí. Hoje está fazendo 8 dias que nós divulgamos esse caso aqui no programa. Ontem completou 8 dias que aconteceu esse fato. O jovem Júlio foi esfaqueado por um motivo banal. Segundo informações da Polícia Civil, o Júlio teria dito que o Gilberto estava furtando ou teria furtado uma ovelha. Aconteceu uma discussão. No momento, o acusado, com uma faca, desferiu 3 golpes de faca na vítima. Infelizmente, o Júlio não resistiu aos ferimentos. Mais detalhes com o repórter Beto Melo aqui agora.
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3: A vítima Júlio Batista Diniz Neto, de 27 anos, foi esfaqueado e foi levado para o Hospital José Carlos de Santana, na sede do município. Mas não resistindo à agressão por arma branca, acabou falecendo. O crime aconteceu no último dia 12 deste mês de julho, no distrito de Barra de Farias, em Brejo da Madre de Deus. Já nesta sexta-feira, 5 dias após o crime, o autor do sinistro, Gilberto Pereira Avelino, se apresentou na Delegacia de Homicídios aqui de Santa Cruz do Capibaribe. O delegado titular da Delegacia de Vertentes e provisoriamente pela Delegacia de Brejo da Madre de Deus, Dr. Elson Gouveia, fala ao Jota Lima Agora.
4: Exatamente. O fato teria ocorrido na madrugada de domingo para segunda, no espetinho de Eziel, lá no distrito de Barra de Farias. De acordo com as informações apuradas, tanto a vítima como o autor estavam bebendo e comendo espetinho nesse estabelecimento. Em dado momento, a vítima teria dito para o Gilberto, o autor, que ele teria furtado uma ovelha na zona rural da cidade. Gilberto, por sua vez, retrucou, partiu para cima de Júlio, iniciou uma luta corporal. E em dado momento, durante essa luta, o Gilberto sacou de uma faca e desferiu o único golpe na região abdominal do Júlio. Ele, por sua vez, foi rapidamente socorrido ao Hospital Municipal, em seguida para o HRA, o Hospital Regional do Agreste, mas infelizmente evoluiu a óbito.
3: Ô, doutor, no momento eles estariam ingerindo bebida alcoólica naquele estabelecimento comercial que foi citado aqui de fato e no dia que aconteceu o crime?
4: Exatamente. Ambos estavam fazendo ingestão de bebida alcoólica e comendo espetinho nesse estabelecimento.
3: Conhecidos, né? Até porque um acabou acusando o outro de um furto desse animal.
4: Isso. Eu indaguei o Gilberto se havia algum tipo de inimizade entre ambos. Ele negou. Disse que não tinha amizade com o Júlio, mas também não tinha nenhum tipo de inimizade. Apenas o conhecia de vista, da localidade, Barra de Farias.
3: O Gilberto fala o que sobre em relação a esse furto desse animal, doutor? Ele chega a alegar, a se reconfesso realmente desta prática ilícita?
4: Não, ele nega veementemente ter praticado qualquer tipo de ilícito. No tocante à afirmação do Júlio, ele nega que praticou crime de furto. E por conta disso que evoluiu, né? Toda a situação. Iniciou com a luta corporal após essa acusação e evoluiu para o homicídio. O fato teria ocorrido, como eu falei, do domingo para segunda. E nas primeiras horas, como reunimos elementos, né? Ouvimos testemunhas, conseguimos fazer o reconhecimento fotográfico, imputando o crime de homicídio para o Gilberto Pereira Avelino. Representamos pela prisão na segunda-feira mesmo, que foi acatado pelo Poder Judiciário e expedido o mandado de prisão. Após a expedição, o advogado entrou em contato conosco, informando que o cliente dele, né, o Gilberto, pretendia se entregar, esclarecer todos os fatos e responder pelo crime cometido.
2: O Gilberto já tinha passado já pela polícia, doutor?
4: Não, nem o Gilberto, nem o Júlio não possuem anotações criminais.
2: Nesse momento já foi recolhido ao presídio aqui de Santa Cruz de Capibaribe.
4: Exatamente, ele foi interrogado hoje à tarde. Em seguida foi encaminhado para a unidade de saúde para fazer o exame traumatológico e em seguida recolhido ao presídio de Santa Cruz, onde ficará à disposição da justiça.
2: O doutor Elcio, sempre grato pelas informações, tanto do J. Lima Agora como na Vale FM, e a polícia continua, né, em busca de desvendar ou mesmo elucidar alguns crimes de mortes, não só em Brejo da Madre de Deus, como nessa área aqui também da 21ª Delegacia de Homicídios.
4: Exatamente, conseguimos elucidar esse crime de homicídio, mas tem outros em curso. E conclamo, né, eu solicito a toda a população que qualquer informação que tiver sobre esses homicídios possa nos repassar pelo nosso WhatsApp denúncia, que o sigilo é garantido.
1: Muito bem, parabéns à Polícia Civil que trabalha incansavelmente para prender esses vagabundos que vivem à margem da lei. Assim como a Polícia Militar e todos os efetivos das guardas de toda essa nossa região. Na manhã do último sábado 18, um jovem foi assassinado a tiros em um estúdio de tatuagem no bairro Tancredo Neves, no município de Cachoeirinha. José Vitor da Silva, de 19 anos de idade, estava no referido estabelecimento quando um elemento chegou em um veículo não informado, matou José Vitor com vários tiros e fugiu tomando destino desconhecido. A autoria e motivação do homicídio são desconhecidas. Após levantamento cadavérico, o corpo foi encaminhado para o IML em Caruaru e o caso está sendo investigado pela Polícia Civil. Daqui a pouco, informações de um jovem esfaqueado aqui em Santa Cruz do Capibaribe. Já já as informações para você. Enquanto isso, no início da tarde da última sexta-feira, um jovem ficou gravemente ferido após ser espancado na rua Orlando Dias, no bairro São João da Escócia, em Caruaru. Eduardo Cavalcante dos Santos, de 25 anos, foi se encontrar com uma ex-ficante quando foi espancado por um irmão dela, identificado como Cauã Ricardo da Silva Souza, de 23 anos de idade, que é lutador de boxe. Olha aí, ó, o Cauã, o lutador de boxe. Segundo informações da polícia, a ex de Eduardo não estava mais ficando com ele, mas na última quinta-feira, ele agrediu ela e na sexta-feira foi até a casa dela novamente. Diante da situação, o irmão da ex de Eduardo pegou uma tesoura com a intenção de matar Eduardo, mas foi impedido pela irmã. Mesmo desarmado, Cauã partiu para cima de Eduardo e agrediu ele com vários socos e pontapés, causando grave traumatismo craniano. Olha a bronca aí! Eduardo foi levado pelo SAMU para o HRA, Hospital Regional do Agreste, e o estado de saúde dele é grave. Cauã foi detido por policiais militares, depois levado para a Delegacia de Polícia Civil e autuado em flagrante por tentativa de homicídio. Ao perceber a chegada dos policiais, a irmã de Cauã jogou a tesoura por trás de um pedaço de pedra, por trás de um lajedo, né? Mas foi conduzida para a delegacia para prestar esclarecimento sobre o caso. Ainda segundo informações da polícia, Cauã já tem um processo por um homicídio, crime que ele também cometeu através de espancamento. Então já é reincidente. Nesse caso, ele foi defender a irmã. A irmã já tinha sido agredida pelo Eduardo no dia anterior. A ex de Eduardo não queria ele. Ô, Eduardo, vai pra casa de cacete, Eduardo. Vagabundo. Aí, Eduardo, que é metido a cavalo do cão, mesmo agredindo a ex-namorada, foi lá no outro dia, possivelmente, pra agredir. Porque Eduardo, aparentemente, não aceita o fim do relacionamento. Aí, o irmão da ex de Eduardo, Cauã, olha aí, Cauã, lutador de boxe. Mais doido do que Eduardo. Não tem aquele ditado que o remédio de um doido é outro na porta? Deu pra tu, Eduardo? Olha a bronca aí. Tá vendo? Tu é acostumado a bater em mulher? Me ajuda aí. Atenção, vamos trazer essa depois do intervalo, né? Vamos adiantar aqui porque são 12 horas e 18 minutos. Daqui a pouco informações de um elemento que foi preso, acusado de matar o amante da ex-companheira. O fato aconteceu em fevereiro deste ano em Sanharó, interior de Pernambuco. E o homem foi preso durante o último fim de semana lá em Sergipe. Daqui a pouco a matéria completa, ele vai falar aqui no programa. Na manhã do último sábado, um ex-presidiário foi assassinado a tiros na Travessa Frei Damião, na área central de Araripina. Guilherme Oliveira Alencar, de 22 anos de idade, estava em via pública quando elementos chegaram em uma moto, mataram ele com vários tiros e se evadiram do local, tomando destino desconhecido. Segundo informações da polícia, Guilherme tinha uma extensa ficha criminal e tinha deixado o sistema penitenciário há pouco tempo. Após levantamento cadavérico, o corpo foi encaminhado para o IML. É bronca em cima de bronca! Durante o fim de semana, uma moto que foi roubada há 8 anos foi localizada por policiais militares do BPRV durante blitz na PE-160 em Santa Cruz do Capibaribe. Durante fiscalização, os policiais deram ordem de parada ao condutor de uma moto NXR Bros, que estava com a placa OCO 1140, e na abordagem foi constatado que o condutor não tinha carteira nacional de habilitação. Ao consultarem os dados do veículo, os policiais identificaram divergências entre o município que foi feito o emplacamento e as informações registradas no sistema do Detran. Diante da suspeita, foi realizada uma vistoria minuciosa que revelou indícios de adulteração, incluindo os números do chassi e do motor da moto. Após consultas complementares, a equipe identificou a verdadeira placa da motocicleta, que é PFM 6392, constatando

0: lembrando que o veículo foi roubado em 2018 na cidade de Santa Cruz do Capibari. O condutor, que não teve o nome divulgado, e a motocicleta foram levados para a Delegacia de Polícia Civil em Santa Cruz para adoção das medidas cabíveis. Complicada a situação, né, gente? É complicada a situação. Após a onda de roubos e furtos da semana passada, a Polícia Civil intensificou as investigações para combater a ação dos ladrões em Santa Cruz do Capibari. Com o resultado das primeiras diligências, uma adolescente de 17 anos de idade foi apreendido com uma moto roubada. O repórter Beto Melo tem mais informações aqui agora, põe no ar.
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2: Devido ao alto número de roubos e furtos de motocicletas aqui em Santa Cruz do Capibaribe, é que a Polícia Civil acabou detendo um adolescente de 17 anos, ele que é suspeito da prática de alguns crimes. O delegado Dr. Igor Nogueira fala ao Jota Lima agora.
3: Verdade, isso tem com certeza nos incomodado muito, nós aqui da Polícia Civil, a quantidade de roubos que tem acontecido destacadamente na data de ontem. Foram 5, entre roubos e furtos de motocicletas e veículos, foram 5 na data de ontem. Então, desde as primeiras horas da manhã, toda a equipe da 17ª DESEC está empenhada na elucidação desses crimes de roubo e furto de veículos. Não fizemos mais nada hoje, senão investigar esses crimes. Felizmente, conseguimos recuperar ainda uma das motocicletas roubadas. Fizemos a apreensão de um dos menores, que ainda não se sabe, mas as investigações continuam no sentido de identificar se ele tem também participação nos roubos de motocicletas. E a nossa prioridade número um, hoje na delegacia, na 17ª DESEC, na 128, é conseguir identificar esses autores de roubo. Muitos adolescentes são envolvidos, pessoas que recebem essas peças roubadas para fazer a venda também estão envolvidas. Então, a nossa missão hoje, como meta número um, é conseguir diminuir esses roubos e furtos de moto, que são crimes que, com toda certeza, incomodam muito o cidadão.
2: Quando o senhor fala numa moto que foi apreendida com ele, é produto de furtos, ou de furto, ou mesmo de roubo, essa POP está sendo apresentada aqui na delegacia, que vocês podem acompanhar nas imagens nesse exato momento. Ele estava transitando nesse veículo no momento da abordagem? Estava em casa, estava em residência?
3: Ele estava no imóvel de um familiar. Nós já estávamos desde as primeiras horas do expediente nas ruas, recebendo informações, colhendo imagens de câmera, tentando identificar os envolvidos ou mesmo identificar a motocicleta, até que nós recebemos essa informação e fomos averiguar, localizamos a motocicleta. Ele estava na casa de um familiar, por isso foram conduzidos também essas pessoas que estavam lá na casa. No final das contas, se constatou que não tinha envolvimento com o crime, apenas o indivíduo que estava na posse da moto foi conduzido aqui juntamente com a motocicleta, está sendo, agora vai ser apresentado no plantão para que se procedam às burocracias do Estatuto da Criança e do Adolescente.
2: Como o senhor citou aqui, que um dia anterior foram 5 sinistros que foram registrados aqui na Delegacia de Santa Cruz do Capibaribe, desses ele pode ter prática em quantos? O sistema de monitoramento, a tecnologia também tem ajudado a chegar até essas pessoas?
3: Bom, o modus operandi dele não é o modus operandi do furto, né? Ele não efetua o furto, que é aquela subtração sem a violência. Então, o modus operandi desse, possivelmente desse indivíduo, seria o roubo, né? Essa moto que foi recuperada hoje foi uma moto roubada, ou seja, o uso de violência ou grave ameaça. Não dá ainda para a gente aferir, atestar o certo que ele participou do roubo, ele informa apenas que participou da receptação, né? Que ele comprou essa moto na feira. A gente não sabe, isso ainda vai ser averiguado. E com certeza, as câmeras de vigilância aqui da prefeitura, da muralha, as câmeras dos estabelecimentos comerciais têm auxiliado a gente conseguir algumas informações. Contudo, a gente sabe que só existe o roubo, só existe o furto, que existem as pessoas que ainda hoje compram, adquirem essas peças roubadas, esses veículos roubados, e a gente levanta esse alerta de que a prioridade número um da delegacia hoje é a luta contra roubos e furtos de veículos. Então, fica o alerta e a conscientização da população para que só efetue a compra de veículos com vistoria, peças de motos e carros com notas fiscais, porque isso vai ser sim averiguado e investigado.
2: Porque as pessoas acreditam no trabalho da Polícia Civil, porque a investigação não é só realmente quem está praticando o furto ou mesmo o roubo, mas sim essas pessoas que acabam também adquirindo produtos.
3: Com certeza, eu diria até que são partes essenciais na cadeia do roubo e do furto. Sem eles, não existiria uma pessoa para roubar e furtar, porque não teria ninguém para repassar. Então, até peço, né, conclamo a população a ajudar as investigações, no sentido de, caso identifiquem alguém que faça compra, venda dessas peças roubadas, que informe com todo o sigilo garantido aqui a delegacia para que a gente possa tomar as providências e diminuir essa quantidade de roubos e furtos aqui na cidade.
2: E podem garantir para a população de Santa Cruz de Caparibe e região que poderão ter, quem sabe, dias melhores, né? Na realidade, combatendo tudo isso.
3: Com certeza, com certeza. O esforço da Polícia Civil é total, exatamente nesse sentido, para que a gente possa garantir. A frota da cidade é muito grande, né? A gente tem uma frota quase do tamanho da frota de Caruaru. Então a gente precisa ter uma atenção muito especial com esses veículos e garantir que as pessoas possam ir e vir com suas motos com segurança.
2: Doutor, grato pelas informações, tanto na Vale FM como aqui no Jornal Lima Agora.
3: Nós agradecemos a imprensa, a ajuda de vocês também é essencial. A veiculação de imagens, a veiculação de fatos, para que as pessoas possam também nos ajudar a partir dessas imagens.
0: Ok, 12 horas e 26 minutos, meio-dia e 26 minutos. Daqui a pouco aqui no programa, informações de um jovem que foi esfaqueado em Santa Cruz do Capibaribe. Acredite se quiser, já já informações. Também vou trazer detalhes de um homem que matou o amante da ex-companheira dentro de uma casa e mesmo após praticar o crime ao lado do cadáver, ele manteve relação sexual com a ex-companheira e foi embora. Isso aconteceu em fevereiro deste ano, no município de Sanharó, interior de Pernambuco. No último fim de semana, o homem acusado deste crime foi preso em Sergipe. Olha ele aí. Catingueira é o vulgo desse homem. Você está vendo ele aí dentro da viatura e agora, ele na viatura e agora numa cadeira de rodas. Ele está ferido, debilitado. Um dia antes de ser preso lá em Sergipe, ele sofreu uma descarga elétrica, quase que ele morre. Quase que ele morre. No outro dia a polícia: ô, Catingueira, tu não morresse não, mas a gente veio te buscar. A polícia lá de Belo Jardim, de Sanharó, aquela região, foi buscar ele. Tá preso, tá comendo galinha babada e tomando café de canequinha. Daqui a pouco a história completa aqui no programa.
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0: 12 horas e 34 minutos, meio-dia e 34 minutos de volta. Um abraço para você que está acompanhando o programa simultaneamente através das ondas sonoras do rádio e internet. Não tem para ninguém. Vai lá no YouTube, na barra de pesquisa do YouTube, coloca J Lima Agora para assistir o nosso programa. Porque essa história é impressionante. Preste bem atenção. Parece coisa de filme, mas não é. É a vida real. É a verdade dos fatos. No último sábado, policiais civis de Pernambuco prenderam em Sergipe um homem acusado de matar o amante da ex-esposa em fevereiro deste ano, no bairro Salgado, na cidade de Sanharó. José Edmilson Ferreira Silva, vulgo Catingueira, de 54 anos, é acusado de matar Tiago Joaquim dos Santos, vulgo Piau, de 26 anos de idade, que era traficante, amante da ex-esposa de Catingueira, e foi assassinado dentro da própria casa com vários golpes de pé de cabra. Olha a bronca aí! O Catingueira está em uma cadeira de rodas e com o braço enfaixado, porque, segundo informações da polícia, um dia antes de ser preso, ele sofreu uma descarga elétrica lá em Sergipe. Por pouco não morreu. No outro dia, foi preso. Vamos entender. O repórter Manuel Ricardir, do portal Belo Jardim, conversou com o delegado responsável pela investigação do caso e tem mais detalhes aqui agora. Põe no ar.
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4: Na manhã deste sábado, os comissários da Polícia Civil de Pernambuco, Ubiragi e Fúvio, se deslocaram de Belo Jardim para o município de Propiá, no estado de Sergipe, para prender e trazer para cá o José Edmilson Ferreira da Silva, de 54 anos. Ele é conhecido em Senhorá como Catingueira e morava no bairro Nossa Senhora de Fátima. Ele estava foragido e é acusado pelo homicídio de Tiago Joaquim dos Santos, conhecido como Piau, de 26 anos. Piau é apontado pela Polícia Civil como traficante em Senhorá. Esse caso chama muita atenção.

0: atenção porque em 14 de fevereiro o José Edmilson entrou pelo telhado na casa da ex-companheira, ele destelhou a casa, entrou, fez um buraco na cama box, se escondeu dentro e ficou aguardando o Tiago e a ex-companheira chegarem em casa. Tiago e a ex-companheira chegaram, praticaram o ato sexual e após o sexo ela foi ao banheiro. Nesse momento ele saiu debaixo da cama com um pé de cabra e deu vários golpes com o pé de cabra no Tiago. Tiago morreu no local. O que ainda é mais estarrecedor além disso é que após esse ato brutal que ele cometeu, ele obrigou a ex-companheira a praticar sexo com ele utilizando uma faca. Ele estava foragido e foi preso em Propiá e trazido aqui para Belo Jardim na noite deste sábado. Nós conversamos aqui com o delegado.
1: Para quem não lembra, o cidadão aí que a gente prendeu hoje, né? Catingueira, o apelido dele, José Edmilson Ferreira Silva, era casado com uma mulher lá em Sanharó. Ela deixou ele para viver com um traficante. Deixou as três filhas, que inclusive, segundo notícias, ela botava para vender crack, né? E aí ele não aguentou essa situação, invadiu a casa do traficante numa noite que eles tinham saído por cima, né, pelo telhado, cortando lá os caibros, fez um buraco lá no, na cama box, se escondeu debaixo. Depois que eles chegaram, que inclusive mantiveram relação sexual, o traficante e a mulher dele, do Catingueira, ele saiu de lá debaixo com o pé de cabra e assassinou o traficante lá, né, depois do sexo dos dois, e manteve o sexo forçado também com a mulher dele, sou ponta de faca.
0: E nesse caso, a coragem para, além de tudo, matar um traficante, né?
1: É, pois é, né? Não sei nem o que dizer. Coragem e sangue frio, né? Porque se fosse no calor do momento, é uma situação. Agora, do jeito que ele cometeu isso aí, né? Esperando lá debaixo de uma cama escondida, escutando, inclusive, o relacionamento lá dos dois, exige-se muito sangue frio, né?
0: Inclusive, ainda depois praticando o ato com a mulher, depois ela já também ter feito com o que era o atual, né?
1: É, pois é. Segundo informações que a gente teve, ele disse que o que ela tinha feito com ele, o morto, ia fazer com ele também, o preso, né?
0: O Catingueira já tinha alguma passagem?
1: Não. Cidadão aí, trabalhador, pedreiro ele. Na época do crime, eu dei o prazo até a sexta-feira de meio-dia para ele se apresentar na delegacia para responder em liberdade. Como ele não fez isso, eu representei pela prisão preventiva. A gente teve a notícia agora do paradeiro dele, que era em Sergipe, e despachamos uma equipe para lá e ele foi preso. Cumprimos o mandato.
2: Agora você vai ouvir que Catingueira, o preso, falou ao repórter Manuel Ricardi no momento da prisão na delegacia de Belo Jardim. Preste bem atenção, preste bem atenção. Põe no ar.
0: Por que você fez isso?
3: Doutor, eu fiz isso aí porque eu perdi a cabeça, entendeu? Tava sendo traído e segui ela, mas ele entrei na casa, né? Primeiramente entrei na casa, depois eles chegaram, aí começaram a ter relação, entendeu? Aí naquele meio ali eu perdi a cabeça e já, entendeu? Já me levantei do chão onde eu tava e ele entrou em briga corporal comigo. Naquele meio eu aceitei um golpe nele e ele caiu. E naquele instante eu terminei de matar ele.
0: Além desse momento que você pegou ele na cama com ela, já tinha visto em outra situação também?
3: Já tinha visto. Ele sempre, como saía, ele postava, né? Sempre ficava postando, entendeu? Sempre ficava postando, saída e tal. E eu perguntava a ela como é que tava. Ela, não, tô trabalhando. Você tá cobrando demais de mim. Aí eu disse, tá certo. E eu, sai, rapaz, vamos cuidar de nossas filhas, nossos bens, entendeu? Mas ela não queria nada com a vida, entendeu? Aí o que aconteceu foi isso aí, doutor.
0: Nessa época que aconteceu o crime, o senhor ainda estava com ela ou vocês estavam separados e estavam tentando voltar?
3: Nós estávamos juntos. Ela ficava lá, ia lá comigo, dava assistência e voltava, né? Ficava naquele, entendeu? Na relação em três, né? Aí ficou difícil para mim.
0: O senhor, depois dessa situação, depois do senhor ter matado ele, o senhor ainda tentou alguma coisa contra ela ou não?
3: É, depois que ela ficou despida, né? Que tava tendo relação com ela, nós ficou também. Nós ficou por quê? Nós ficou porque ela, eu acho que no meio da ocasião, ela, eu acho que ela ficou meio assustada e tal, pensou que eu ia fazer com ela, que eu fiz com ele. Então ela disse, não, vamos ficar, nós fica aqui e nós sai fora. Nós vamos embora nós dois. Aí pronto, aí nós fiquemos, tivemos relação também, entendeu? Tudo normal. Depois, ao pensar muito, me arrependi muito do que eu fiz, que eu tava com a cabeça quente, tinha perdido a cabeça, entendeu? Aí espero também que minhas filhas reconheçam e me perdoem daqui para frente.
0: Entendeu? O senhor se arrepende?
3: Me arrependo muito.
0: O senhor ainda tem contato com a sua ex?
3: Não, tem contato com ela não.
0: E o senhor queria ainda ter contato com ela depois de tudo isso, esse tempo que o senhor passou fora também?
3: Não, eu acho não, doutor. Aí não dá por encerrado, né? Eu queria ter contato com as minhas filhas, né?
0: E a saudade das filhas?
3: Tem saudade das minhas filhas, porque elas estão na casa dos outros, que depois que ela se envolveu, nessa vida que ela se envolveu, abandonou as filhas, aí pronto, enquanto eu tava lá ainda eu tava dando assistência, mas depois que eu saí de lá, não sei como ficou.
2: Tem um ditado que diz, quando a cabeça não pensa, o corpo padece, e foi o que aconteceu aí. Muito obrigado pela reportagem, Manuel Ricardi, grande repórter lá em Belo Jardim, cobrindo toda aquela área. Esfaqueado em Santa Cruz do Capibaribe, olha a bronca aí. Na noite de ontem, um jovem foi esfaqueado e deu entrada na UPA 24 horas, José Vieira Filho, em Santa Cruz do Capibaribe. Segundo as primeiras informações, o jovem, que não teve o nome divulgado pela polícia, foi esfaqueado na região das costas e deu entrada na referida unidade de pronto atendimento. A polícia militar foi acionada para acompanhar a ocorrência e, durante conversa com o jovem, ele disse que no momento que foi esfaqueado, conseguiu tomar a faca do agressor e também esfaqueou ele. Porém, até o momento, a polícia não passou nenhuma informação dessa outra pessoa. O jovem foi transferido para o HRA, Hospital Regional do Agreste, em Caruaru, e o estado de saúde não foi informado. Aparentemente, ele não corre risco de morrer. Inicialmente surgiu aí um nome nos grupos de WhatsApp, né? Falaram de Vitor Rafael, só que a polícia não passou esse nome, mas enfim. A polícia civil está investigando o caso para saber as circunstâncias dessa suposta tentativa de homicídio e possivelmente um segundo envolvido esfaqueado. Qualquer novidade sobre esse caso a gente volta a falar aqui no programa, o melhor programa policial de Santa Cruz do Caparibe e da região. Não tem pra ninguém. Intervalo rápido, daqui a pouco informações de um veículo em chamas. Nós temos imagens. São Domingos do Brejo da Madre de Deus. Olha a bronca aí. Minha gente, um veículo em chamas ali naquela rua próxima à subestação. Essa rua dá acesso às casas da Caixa. Localidade bastante movimentada. A informação é que tinha gente dentro deste carro. Daqui a pouco mais detalhes, você está acompanhando as imagens aqui no programa J. Lima Agora. Às 12 horas e 44 minutos, eu volto daqui a pouco.
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2: 12h51, meio-dia e 51 minutos. Na noite do último sábado, um carro ficou completamente destruído após um incêndio na rua da subestação, na via de acesso às casas da Caixa, no distrito de São Domingos do Brejo da Madre de Deus. O veículo estava com alguns ocupantes quando o incêndio começou. Imagens registradas por moradores da localidade mostram o carro totalmente tomado pelas chamas. Segundo informações de testemunhas, as pessoas que estavam no veículo conseguiram sair antes que o fogo se alastrasse, evitando uma tragédia. O Corpo de Bombeiros foi acionado e realizou o combate às chamas. Apesar dos danos materiais, ninguém ficou ferido. Menos mal. As causas do incêndio ainda não foram informadas, são desconhecidas e deverão ser investigadas. Possivelmente um problema mecânico, né? Que aconteceu o incêndio no carro. Lamentável, mas graças a Deus que ninguém ficou ferido. Na noite do último sábado, uma mulher morreu e um jovem ficou gravemente ferido durante um acidente com moto na BR-423 no município de Paranatama. Rapaz, já perceberam que ultimamente já divulguei várias mortes nessa BR em Paranatama? Desde a semana passada que a gente vem divulgando mortes de acidentes, principalmente com motos, lá em Paranatama, pelo amor de Deus. Quitéria Pinheiro da Silva, de 43 anos, estava na garupa de uma motocicleta quando um veículo Mobi bateu na traseira da motocicleta e, com o impacto da colisão, Quitéria ficou gravemente ferida e morreu no local. O condutor da moto, Natan Ferreira dos Santos, de 28 anos de idade, sofreu um traumatismo craniano, ficou com um coágulo e permanece entubado no HR, Hospital da Restauração, no Recife. Ele está lá, hospitalizado, recebendo atendimento especializado entre a vida e a morte. Segundo informações da Polícia Rodoviária Federal, o motorista do carro abandonou o veículo do local do acidente e fugiu antes da chegada da polícia. Olha aí, ó, a imagem do Mobi de cor branca e a moto. A Polícia Civil está investigando o caso para identificar o motorista do carro e saber as circunstâncias do acidente. Após levantamento cadavérico, o corpo de Quitéria foi encaminhado para o IML. Lamentável. No último sábado, o efetivo da RUMU, equipe especializada da Guarda Civil Municipal, apreendeu uma motocicleta com sinais de adulteração no bairro Palestina, em Santa Cruz do Capibaribe. O efetivo estava realizando rondas quando percebeu várias motos estacionadas de forma irregular em uma calçada, dificultando a passagem de pedestres, e durante a fiscalização, os guardas identificaram inconsistências na placa de uma das motocicletas. Inclusive, chamar a atenção aí a população que sobe o Cruzeiro, que sobe o Mirante do Cruzeiro, né? Essas pessoas que deixam as motos ali naquela rua da escadaria, né? Muitas vezes as motos ficam na frente de casas, de garagens, possibilitando carros passarem e até mesmo o próprio pedestre, né? Mas só tem que ter consciência, pô. É um caso sério. A moto foi conduzida para a Delegacia de Polícia Civil e o repórter Paulo Viana tem mais detalhes aqui agora. Põe no ar.
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9: O trabalho foi do efetivo da RUMU, Guarda Civil Municipal de Santa Cruz do Capibaribe, apresentando durante a tarde do último sábado, na Delegacia de Polícia, um indivíduo com ele uma moto pop de cor vermelha. Jacime Douglas conversa conosco, trazendo detalhes com relação a essa ocorrência que se deu ali no bairro da Palestina.
10: Exatamente. Essa ocorrência se deu quando estávamos fazendo rondas no bairro da Palestina, e nas proximidades de um bar,
11: havia várias motocicletas em cima da calçada. Como estava atrapalhando a passagem dos pedestres, resolvemos ir ao local e resolver essa situação. Durante a consulta dos veículos, percebemos que uma delas tinha inconsistências. Ao consultarmos a placa da moto, não batia com a numeração do motor. Então, diante dessa situação, realizamos uma abordagem no interior do bar e conseguimos identificar o proprietário dessa moto. Após isso, solicitamos que ele nos acompanhasse até a delegacia para serem tomadas as medidas cabíveis.
9: Quando questionado, o que ele chegou a relatar para o efetivo?

0: Ele disse que tinha trocado por uma moto de trilha que ele tinha. Porém, nós perguntamos quem era esse indivíduo que ele fez essa troca. Ele não sabia nome, não sabia onde ele estava. Então, precisamos conduzir a delegacia para resolver por aqui.
1: Chegando à delegacia, foi possível localizar, identificar?
0: Exatamente. Teve essa consulta mais detalhada. E a numeração do motor, da moto, que estava na moto, não existe nenhum veículo com essa numeração. Foi uma clonagem, uma adulteração mal feita aí. Inclusive, eles fizeram a raspagem na numeração do motor, mas ainda tinha indícios da antiga numeração. Então, sinais claros de adulteração.
1: Após apresentado da delegacia, quais os procedimentos?
0: Ainda não foi definido, mas provavelmente será aberto inquérito contra esse indivíduo.
1: O interessante seria que ele pudesse, né, colaborar com o efetivo, trazendo detalhes com relação a quem ele comprou este veículo ou trocou.
0: Exatamente. Eles nunca facilitam o serviço policial, né? Já aproveitar a oportunidade para solicitar o apoio da população, para ajudar a Guarda Municipal, a Polícia Militar, a Polícia Civil, para que a gente possa desempenhar um serviço de qualidade e acabar com essa criminalidade aqui na cidade. Sabemos que está havendo alguns roubos de moto aí, então precisamos já do apoio da população para que a gente possa acabar com essa situação na cidade.
1: O detalhe é que as Forças de Segurança Pública vêm trabalhando no combate à criminalidade.
0: Exatamente. Pode contar com a Guarda Municipal, você vê alguma movimentação estranha próximo à sua casa, residência. Entre em contato conosco para que a gente possa averiguar a situação e tentar ajudar um cidadão, né, que perdeu seu bem.
1: Destaca o efetivo da ocorrência?
0: O efetivo foi o GCM Douglas, GCM Aliel e GCM João Pedro.
1: Obrigado a atenção do senhor para com a imprensa. Parabéns pelo trabalho de toda a guarnição.
0: Eu que agradeço aí o apoio da imprensa e agradeço a população de Santa Cruz aí por estar nos ajudando também nas ruas de Santa Cruz.
1: É mais um trabalho da Guarda Civil Municipal, a equipe da ROMU, apresentando esta ocorrência na Delegacia de Polícia de Santa Cruz do Caparibe, ficando assim à disposição da autoridade policial.
2: Muito bem, Paulo. Muito obrigado pelas informações. Na madrugada de ontem, um jovem morreu após sofrer um acidente com moto no povoado Pedra Grande, na zona rural de Petrolina. O Wellington Nunes dos Santos, de 18 anos de idade, estava conduzindo uma motocicleta quando, ao fazer uma curva, perdeu o controle, saiu da pista, foi de encontro ao solo, sofreu vários ferimentos e morreu no local. Você que está acompanhando o programa na tela, as imagens do local do acidente. É você no local do fato. São imagens exclusivas. Segundo informações de testemunhas, o jovem estava em uma vaquejada e, no momento antes do acidente, saiu para levar uma jovem na casa dela, porém, ao voltar, sofreu um acidente fatal. Após levantamento cadavérico, o corpo de Wellington foi encaminhado para o IML e o caso está sendo investigado pela Polícia Civil. Lá em Petrolina, o caso é sério. Na tarde de ontem, um jovem foi assassinado a tiros na Rua 9, no bairro Pedra Linda, no município de Petrolina. Rafael Alves Laranjeira, de 22 anos de idade, estava em via pública quando foi assassinado com vários tiros. Policiais militares realizaram o isolamento da área do crime até a chegada das equipes da Polícia Civil e do Instituto de Criminalística. A autoria e motivação do homicídio são desconhecidas. O caso será investigado pela equipe da 22ª Delegacia de Homicídios de Petrolina. E para fechar o programa, na noite de ontem, aconteceu um acidente envolvendo duas motos na PE-160, no trecho conhecido como Volta do Serrote, em Santa Cruz do Capibaribe. Segundo as primeiras informações, uma pessoa seguia em uma das motos sentido Santa Cruz Pão de Açúcar, quando possivelmente foi fechada por outra moto e aconteceu o acidente. O condutor da moto, que possivelmente fechou o outro, se evadiu do local. Já o outro condutor, que caiu na pista, sofreu algumas escoriações pelo corpo e permanece consciente. Uma equipe do SAMU foi acionada, realizou os primeiros atendimentos no local. Depois, a vítima foi levada para a UPA 24 horas, onde recebeu atendimento médico e não corre risco de morrer. É sempre bom ter prudência no trânsito. Um abraço a todos, amigos e amigas. Feliz Dia do Amigo. Mandar um abraço aqui ao meu amigo subtenente de Jaci, lá de Caruaru, Polícia Militar do Estado de Pernambuco. Alô, Lobo Solitário, forte abraço de Jaci, subtenente da Polícia de Pernambuco. Um abraço também ao nosso amigo Felipe, que está de idade nova. Alô, Felipe, meus parabéns, felicidades, paz, saúde e muitos anos de vida. Um abraço ao Gênesis Mergulhão, compartilhando o programa. Um abraço aos amigos, mais uma vez aos amigos do programa, toda a equipe. Que Deus abençoe a sua semana, seja uma semana produtiva, abençoada por Papai do Céu. Amanhã, meio-dia, estou de volta. Que Deus te dê em dobro tudo aquilo que você me deseja. E nunca se esqueça, feliz é aquele que tem Deus no coração. Um abraço do filho da Dona Maria José e até amanhã, se Deus quiser.
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0: Guaraná vale 1 em 4. Boa tarde pra você. Fala, meus melhores amigos. Uma ótima tarde, tudo bem? Boa segunda-feira pra você. Dia 20, mês de julho. Estamos chegando com a primeira edição do Vale Mix dessa nova semana. Um mix de tudo que você gosta de ouvir. E hoje tem umas novidades legais por aqui, hein?
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0: Mas você...
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0: E já estamos chegando. Uma ótima tarde para você.

0: Caribe e toda uma região que nesse momento sintonizam para ouvir um melhor mix do planeta. Também em 104.9, Cambucá FM, Santa Maria do Cambucá, ligada também na programação nesse momento. E é muito bom ter a sua companhia, uma semana muito especial, uma semana bem proveitosa, abençoada, tudo de bom pra você nessa nova semana, tá bom? Já estamos no ar e você quem faz esse programa acontecer mandando sua mensagem através do 940046665. Hoje o programa vai iniciar com aquele pique, com aquela energia. Umas novidades legais para aquela galerinha que tava perguntando cadê o quadro Nostalgiando. Hoje tá de volta, hein?
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0: E é o seguinte, a gente viaja no tempo daqui a pouquinho. Mas agora tem um Tiaguinho. 1:06. Boa tarde para você.
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0: Thiago André Barbosa.
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0: esse é o Vale Mix, uma companhia muito especial na sua tarde. 1:12.
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0: 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Uma ótima tarde pra você. Bruno Mars.

0: Esse é o seu Vale Mix, tá aí o som da Priscila Sina, como eu te amei.
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0: E a gente também rolou por aqui Bruno Mars com Talking to the Moon. Lá em cima, Léo Foguete, quem de nós dois? Tiaguinho com Billy, em busca da minha sorte. Cadê a galerinha que nesse momento tá buscando sua sorte, hein? A turma do trabalho, trabalhando nesse exato momento, começando a semana, normalizando por aí, né? Tudo certo. Bom trabalho pra você, tudo de bom. Muita energia pra encarar mais uma semana. De muito, mas muito trabalho mesmo, hein, meus queridos? Hoje é um dia muito especial. Historicamente falando, tem muitas coisas, muitos acontecimentos no dia 20 de julho, né? Pois é, e ó, bora lembrar alguns deles aqui, ó. Em 1969 teve um feito, um marco gigante pra humanidade em que até hoje muita gente não acredita. 1969, dia 20 de julho, o homem chegou à Lua com a missão Apolo 11, você lembra? Pois é, já em 1976, a Viking 1 pousou em Marte também. Em 1873, nasceu o pai da aviação, Santos Dumont. Dia do amigo, claro, celebrado popularmente no Brasil também hoje. Dia mundial do xadrez. Em 1973 também morria um grande filósofo, cineasta, mestre das artes marciais, chamado Bruce Lee. Pois é, rapaz, muitas histórias para o dia 20 de julho. E esse dia aqui, ó, mais um dia pra gente viver, um dia muito especial, um dia que é cheio de possibilidades incríveis, né? Inclusive, um dia onde você pode ser muito feliz. Você sabia? Que você seja bastante feliz nesse dia muito especial. 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

0: 3361-4665. Tá liberado pra você mandar texto, voz. Daqui a pouquinho, ó, tem o quadro Nostalgiando nesse dia muito especial. E, ó, a gente viaja pra 1999, exatamente, o início do milênio. Manda mensagem pra gente nessa tarde especial. Vamos lá, aqui tem uma turminha muito bacana já por aqui. Oi, boa tarde, querido Luanzinho. Aqui quem fala é Sidneia. Toca uma música de Rafaela Santos, qualquer uma. Ofereço a todos que estão curtindo. Deus abençoe. Ofereço a você também. Um forte abraço. Muito obrigado, minha querida. Beijo pra você. Boa tarde, Luanzinho. Ótima semana pra ti. Pra você também. Daiane de São Domingos gostaria de ouvir, por gentileza, Engenheiros do Havaí. A música O Preço. Tá certo, Daiane. Um beijo pra você também. Muito obrigado pela sintonia.
1: Boa tarde.
0: Luanzinho. Oi, minha Luanzinho, querida.
1: Passando pra desejar um início de semana maravilhoso.
0: Pra você
1: que
0: também.
1: Papai do céu te abençoe.
0: Igualmente.
1: Luanzinho, toca pra mim Hungria, pra oferecer a todos, da menina mulher, todos da Elite Hang, pra Wilma Capote.
0: Certo.
1: E pra todas as meninas do grupo das Best. Luanzinho, especial pra você.
0: Muito obrigado.
1: Deus te abençoe. Beijo.
0: Beijo.
1: Cheiro de Maria Sena.
0: Beijo,
1: com
0: Maria.
1: Deus, Luanzinho.
0: Com Deus também,
1: Maria,
0: minha querida.
1: Maria Sena não é caragando.
0: Obrigado pela sintonia, Maria Sena.
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0: Oh, vamos. Rafaela Santos, seu mentiroso. 1h24 é o Vale Mix. O mix de tudo que você gosta de ouvir.

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7: Já estamos de volta. O preço, Engenheiros, 1:36.

0: Selva Limix, já estamos de volta nessa tarde especial de segunda-feira, também dia 20 do mês de julho. Engenheiros, o preço. Já mandou aquela mensagem pra gente no nosso WhatsApp? Manda aí. Tá liberado. É muito bom ter a audiência, a companhia dos melhores ouvintes do mundo nessa tarde especial de segunda-feira. A turminha que já tá normalizando por aí, ó, a tarde, né? Pessoal que pega de 1h30, 1h40 agora, certeza que já estão aí, ó, na máquina, na estamparia, na obra. Onde você estiver nesse momento trabalhando, muito obrigado pela sintonia, tá? É muito bom, mas muito bom ter a companhia dos melhores ouvintes do mundo. Manda mensagem pra gente, 940046665, esse é o contato WhatsApp. Segue o seu programa também lá no Instagram, arroba valemix91.7, você acompanha muitos conteúdos legais que rolam lá, tá? Inclusive os bastidores aqui, ó, você já vê o Luanzinho entrando no ar ao vivo. Pois é, rapaz, nessa tarde especial, daqui a pouquinho tem aquele quadro Nostalgiando e a gente vai viajar no tempo, hein? Vou matar a saudade de um clássico de 1999. Mas ó, você sabia que toda vez que você lembra de um momento da sua vida, o cérebro não apenas abre aquela memória, ele a reconstrói. Você sabia disso? Por isso, com o passar do tempo, alguns detalhes podem mudar sem que você perceba. Às vezes a lembrança que temos não é exatamente do que aconteceu. Você já percebeu isso? Mas da última vez que lembramos daquele momento. Ou seja, a cada vez que você lembra, o seu cérebro reconstrói. E toda vez que ele reconstrói, ele já começa a trabalhar em cima da última lembrança que você lembrou de algo que aconteceu. Muito interessante isso, né? Por isso que às vezes a lembrança, ela muda um pouquinho. Já percebeu isso? Que você lembra de algo assim muito especial que aconteceu, mas tem algo que fugiu do que realmente aconteceu e você fica pensando, ah, mas não foi bem assim, né? É o cérebro, ele reconstrói aquilo que você lembrou da última vez, daquilo que aconteceu em um dia especial. Nosso cérebro, ele maquina assim. Vamos lá, tá liberado o WhatsApp pra você mandar sua mensagem pra gente. Boa tarde!
1: Boa tarde, Luan.
0: Boa!
1: Quem tá falando é o Vandermio.
0: E aí, Vandermio?
1: Maninho Vaqueiro aí.
0: Ah, qualquer uma?
1: Oferecer a todos que tá na escuta, né?
0: Beleza.
1: Que Deus nos abençoe hoje e
0: sempre. Amém, meu querido. Deus abençoe sempre. Obrigado pela sintonia. Oi, Luanzinho. Boa tarde. Gostaria de ouvir a música Living Love com Alan Jackson. É a Paula do bairro Nova Santa Cruz. Ótima tarde, Paula. Beijo pra você. Boa tarde. Meu nome é Victor. Pra mim, me leva do latino. Essa é das antigas, hein, Victor? Abraço, muito obrigado pela sintonia. Boa tarde, Luanzinho. Aqui é Gabi de Pão de Açúcar. Toca pra mim, toque 10, Amorzinho Covarde. Ofereço a todos os ouvintes. Tá certo, Gabi. Beijo pra você também. Muito obrigado pela sintonia. Só vamos então. Aumenta aí.

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2: Esse é o seu Vale Mix. Um mix de tudo que você gosta de ouvir aqui na sua programação, na sua Rádio Vale, em 91,7, também na Cambucá FM, em 104,9 para Santa Maria do Cambucá e toda uma região que acompanham também a nossa programação. É muito bom ter a audiência, ter a companhia dessa turminha muito especial, ouvindo a gente através do rádio, através da internet também. É só sintonizar, hein? E é o seguinte, você manda mensagem também para fazer a sequência musical aqui, ó, através do nosso WhatsApp 94004665. Pode mandar texto, pode mandar aquela mensagem também de voz bem especial. Pede um som bem bacana, oferece para aquela turminha do seu coração também. Você é quem manda por aqui, tá? 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Vamos nessa, vamos abraçando essa turminha muito especial, mandando mensagem no nosso WhatsApp. Daqui a pouquinho tem o quadro com... Confissões não, confissões só na quarta, mas tem um quadro nostalgiando, hein? Pois é, e juntos a gente vai viajar no tempo, vamos matar a saudade de músicas que fizeram sucesso em 1999. Pois é, hoje a gente viaja para 1999 aqui na programação dessa segunda-feira. Vamos iniciar a semana assim muito bem, hein? Eu, você aqui ouvindo muita música boa através do rádio. Fechou? Então só vamos, bora abraçar essa galerinha muito especial aqui, ó, que manda mensagem pra gente. Boa tarde, Luanzinho. Hoje eu sou o anônimo. O patrão tá no salão, hein? Quero pedir um som com Chorão, só os loucos sabem, tamo junto. Valeu! Um abraço, obrigado pela sintonia. Anônimo, cuidado aí, hein? Tem voz, boa tarde.
3: E aí, Luanzinho, minha fé.
2: E
3: fera.
2: Aí?
3: Boa tarde.
2: Boa.
3: Aqui é Matheus de Vistamp.
2: Tudo bem, meu querido?
3: Botou uma música aí de Dodô Pressão.
2: Ah.
3: Oferecer aqui ao meu parceiro Índio, ao Vaqueiro, a Pinguim,
2: certo.
3: A Nenê. E a droga. E a meu parceiro Léo Bala.
2: Valeu! Esse pinguim no final é a marca registrada dessa galerinha que sempre tá ouvindo a gente, né? Abraço pra vocês, muito obrigado pela sintonia também aqui, ó. No Vale Mix, um mix de tudo que você gosta de ouvir. Boa tarde, Luanzinho. Aqui quem fala é o Alex do Neco Aragão. Quero pedir uma música com Limão com Mel para o meu amor, o amor da minha vida, e para todos vocês aí que estão ouvindo. Obrigado, tenha uma ótima tarde. A gente que agradece, tá? Ótima tarde também para você, para o seu amor. Muito obrigado pela sintonia aqui nos 91,7 da sua Rádio Vale. E ó, quem tá fazendo aniversário hoje é a Yali, 9 aninhos de idade. Que coisa boa. Parabéns para essa princesa. Papai do céu abençoe sempre. Tudo de bom pra você, viu, Yali? Vamos lá. Pra quem pediu latino, me leva.

0: Caio Latino, me leva. Intervalo, depois do intervalo a gente já volta pra abrir mais uma hora, a última hora, e o quadro Nostalgiando também. Segura aí que tá muito bom.
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0: Já estamos de volta.

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1: Já estamos de volta e com o quadro Nostalgiando. Ê, rapaz, estava com saudades, hein? De viajar no tempo com vocês no Vale Mix. E a gente abre essa última hora fazendo já aquela viagem nostálgica. Como falei, anunciamos previamente, 1999 era o ano. E o Brasil se preparava para entrar em um novo milênio. Naquela época, a internet ainda era novidade para muita gente. Para se conectar, era preciso esperar o telefone ficar livre, ouvir o som da conexão discada e torcer para ninguém tirar o aparelho do gancho, hein? Os celulares eram grandes, caros e serviam basicamente para fazer ligações. Nada de redes sociais, vídeos curtos ou mensagens instantâneas. A diversão estava nas ruas, nas locadoras, nos programas de TV, nas revistas, nos CDs e também nas fitas cassete. Depois da escola, muita gente passava a tarde andando de bike, jogando bola, brincando de pega-pega, soltando pipa ou disputando partidas no videogame com os amigos. Na televisão, os programas reuniam a família inteira na sala. E para ouvir a música favorita, era preciso esperar tocar no rádio. Ou até mesmo gravar em uma fita, tentando não deixar a voz do locutor aparecer no começo. Agora, com vocês, a música e você lá gravando. Ô, locutor, não fala na música! 1999 também foi um ano de grandes mudanças na música. O pop dominava as rádios. Os grupos musicais ganhavam fãs por todo mundo. E os videoclipes ajudavam a transformar canções em verdadeiros fenômenos. E foi nesse cenário que essa música começou a tocar. Ela estava nas rádios, nas festas, nos programas de TV e também nos aparelhos de som de uma geração inteira. Bastam os primeiros acordes para lembrar de uma época em que tudo parecia mais simples e o futuro também parecia estar prestes a começar. Agora aumenta o volume. São duas músicas, hein? Duas músicas. Uma nacional e outro sucesso internacional, porque tá começando o quadro Nostalgiando. E com a música nacional, hoje a gente tem Joana.

de volta pra 1999. É o quadro Nostalgiando. Amanhã tem mais e você pode escolher um ano, hein? Manda mensagem para o nosso WhatsApp e fala o seguinte: Luan, amanhã, no quadro Nostalgiando, vamos viajar para 1980 ou 2010. Pode ficar à vontade para indicar um ano assim que marcou sua vida e que você acha que tem músicas que dizem muito sobre você e que você queria recordar também. Pode mandar mensagem para o 940046665. Hoje a gente viajou para 1999. Teve a Joana, Tô Fazendo Falta, e teve também o Brian Metna.

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2: Sensacional, tá aí o som do Dodô Pressão. Esse é o Vale Mix, um mix de tudo que você gosta de ouvir nos 91,7 da sua Rádio Vale. Também estamos ao vivaço através do 104.9 da Rádio Cambucá FM para Santa Maria do Cambucá e toda uma região também que acompanham o nosso programa nessa tarde especial. Além do Dodô Pressão, também teve Limão com Mel e Tome Amor, Charlie Brown Jr., Só os Loucos Sabem, e a gente voltando nesse bloquinho para fazer aquela viagem nostálgica com o quadro Nostalgiando, e juntos viajamos para 1999. Você já era nascida nesse ano 99? Não? Ah, peraí, aí você tá falando que eu sou velho, porque eu já era nascido, hein? Eu era nascido, era muito bonitinho, por sinal, inclusive minha mãe me pegava nos braços. Ô, saudade! E a gente viajou pra 1999 com o som da Joana, teve também aquela música mais romântica do Brian McKnight, a música Back at One. Sensacional! Bom, estamos de volta, o WhatsApp tá liberado, você pode mandar sua mensagem pra gente nessa tarde especial com esse programa que tem um oferecimento dos melhores patrocinadores do planeta. 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Vamos nessa, vamos abraçando essa turminha especial. Fala comigo.
3: Fala, meu patrão.
2: Opa!
3: Boa tarde. Parceiro. Vamos escutar um internacional bom.
2: Fala
3: agora
2: aí.
3: Nessa tarde.
2: Ah.
3: Uma pancada de Bon Jovi. Aquela lá.
2: Gostei.
3: Rocha, meu patrão. Tamo junto. Oferecer aí pra toda a galera que tá na escuta. Tamo junto, meu patrão. Deus abençoe aí.
2: Deus abençoe também. Se pudesse votar na qualidade sonora desse cantor aí chamado Felipe, eu daria nota dó pra ele. Boa tarde, Luzinho. Aqui é Eduarda de São Domingos. Agora à tarde, quero ouvir pelo interfone. Ofereço para meu esposo Romário, minha filha Helena, todos na escuta e a galera do Salão Jeito de Cintura. Beleza, então. Ótima tarde para essa turminha. Música de hit. Beleza. Boa tarde, Luanzinho. Toca uma com Matheus e Cauã para oferecer para todos os ouvintes. Para você também. É a Josefa de São Domingos. Beijo, Josefa. Então vamos de Bon Jovi, Living on the Prayer. 2:30. Boa tarde.

0: Seu Vale Mix, um sucesso de 1983. Hit pelo interfone. Tem uma pausa bem rápida depois do intervalo. Já volto com sua mensagem em mais uma sequência.
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0: E já estamos de volta. Por aqui com o nosso Vale Mix e o último bloquinho da edição desta tarde especial de segunda-feira. E já abraçando toda essa turma que manda aquela mensagem. Boa tarde.
7: Meu nome é José, você fica tudo bem? Eu peço pra ouvir qualquer música.
0: Qualquer uma?
7: Eu tô com minha família.
0: Tá certo. Beijo pra vocês, obrigado pela audiência. Boa tarde, Luanzinho. Quero ouvir uma música do Gustavo Lima, Retrovisor, pra oferecer pra Lidiane, Everton, pra meus filhos, Kailane, Thales e Gabriel. É o Ivanildo Ferreira, do Dona Lica. Com uma ressaca danada. Ei, rapaz, o que é que você fez esse final de semana, hein? Passou da conta, ô meu querido. Abraço, viu? É final de semana, né? Final de semana. Ontem também deu vontade, eu não passo vontade, só que eu não passei da conta não, hein? Tomei umas de leve, mas tá tudo certo. Tirei um cochilinho de tarde, daqui a pouquinho já tava bom, jogando videogame e ganhando pra meus amigos. O Felipe é um deles aqui, né? Abraço. Quem mais? Boa tarde, meu nome é Maiara do Neco Aragão. Toca pra mim, Felipe Rete e Ali. Tudo de novo. Já vamos buscar essa aqui, hein? Vamos procurar essa aqui, minha querida. Beijo pra você, obrigado pela audiência. Boa tarde, Luanzinho. Gostaria de ouvir a música Knock on Heaven's Door, do Guns N' Roses. Quem mandou essa mensagem foi o Henrique de São Domingos. Valeu, Henrique! Quem também mandou mensagem e pediu música internacional, qualquer uma com Pink Floyd, foi a Aline do bairro Santo Agostinho. Ótima tarde pra você, Aline. Obrigado pela sintonia, turminha internacional hoje, hein? Boa tarde, Luanzinho. Quero ouvir uma música de Bruno e Marrone. É a Jô. Tenha uma ótima tarde. Que Deus te abençoe, tá bom? Tá bom. Deus abençoe você também, Jô. Beijo. Muito obrigado pela sintonia. Gustavo Lima.
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0: gente. E a gente já vai chegando no final do programa, mas ó, continua aí, tá? Que a boa energia continua com você nos 91,7. Na sequência vem um programa Sombrega. Lembre-se sempre, a vida fica melhor quando a gente sintoniza no que faz bem. Sintoniza na felicidade nessa semana. Fica com a gente em 91,7. Amanhã temos encontro marcado às 8 da manhã no Vale Alegria. 1 da tarde, tô de volta com mais uma edição também do Vale Mix. Beijo pra você, uma semana abençoada. Aí não fica chateado se não deu tempo de tocar sua música, tá? Tempinho passa tão rápido, né? Mas só de ter sua companhia já faz valer a pena cada segundo desse programa. Beijo, Deus abençoe sua vida sempre. Até amanhã.
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5: Oi, gente! Em Santa Cruz do Capibaribe, pontualmente 15 horas, 3 da tarde, na capital da Sulanca.
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1: Boa tarde, meus amores. Boa tarde, minhas paixões. Boa tarde para você, amigo ouvinte da Rádio Vale FM em 91.7. A partir de agora, entra no ar mais uma edição do programa Sombrega. Edição de segunda-feira, 20 de julho de 2026. Hoje é dia do amigo. Para todos os amigos, meus parabéns. Hoje é o dia do amigo. Para os amigos, colegas da Rádio Vale FM, para os amigos, colegas ouvintes, tudo de bom. Hoje também é seu dia. Para quem está de idade nova, meus parabéns, felicidades, paz, saúde e muitos anos de vida. O programa é dedicado especialmente a todas as pessoas que estão aniversariando. Com fé, confiança, amor e esperança, até às 14 horas, até duas, até às 16h30, até 4h30 da tarde, aqui você tem Jota Lima, o seu amigo do rádio, sempre com você, tocando o melhor da música brega e o melhor da música romântica popular. E você pode interagir comigo através do WhatsApp 94004665. Mande seu áudio, mande seu alô, mande seu beijo, mande seu abraço. Dedique um brega a quem você ama. 94004665. Faça acontecer a seleção musical nessa tarde. Segunda-feira, dia da ressaca, da preguiça. Começo de mais uma semana. Aqui você tem um amigo que toca a verdadeira música brega. A música que toca na radiola de ficha também toca aqui. Então aumente o volume do seu rádio, porque está só apenas começando o melhor programa de brega do seu rádio. E para começar muito bem, já que é o dia do amigo, Paulo Márcio, Amigo Vento. Boa tarde, nação bregueira.

0: de 1984, José Maurício, Mulher de Amigo. Antes, Paulo Márcio, Amigo Vento. É só o começo do meu, do seu, do nosso programa.
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0: Não se perca no tempo, 15 horas e 11 minutos, 3 da tarde e 11 minutos em Santa Cruz, a cidade das mulheres mais bonitas do meu Brasil.
4: Brasil!
0: Alô, mulherada! Excelente tarde para você, dona de casa, costureira, secretária, doméstica, minhas amigas e colegas de trabalho que estão ouvindo a 91.7. Alô, você, chefe de família, trabalhador e costureiro, ouvindo a Rádio Vale, a primeira emissora de rádio de Santa Cruz e a primeira a gente nunca esquece. Há 40 anos comunicando para todos e todas. O programa também é retransmitido pela Rádio Cambucá FM, 104.9, da cidade de Santa Maria do Cambucá. Um abraço a toda essa região, ouvindo o melhor programa do horário. Não tem pra ninguém. Você vai participando através do WhatsApp 94004665. Mande já a sua mensagem pra não ficar devendo música. Diga seu nome, lugar que está falando, peça música brega ou a música romântica popular e ofereça para quem você quiser. 94004665. Até às 16h30, 16h30 da tarde, a pisada é essa. 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Atenção você que está desempregado ou desempregada. Atenção você, amigo ouvinte que está em busca de um emprego. A Casa dos Ovos está com vaga de açougueiro. Enviar o currículo para o e-mail rhcasadosovos@gmail.com ou então entrar em contato pelo 819-9566-0010. 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Você pode também levar lá na Casa dos Ovos pessoalmente, né? Na loja física. Vamos trabalhar, porque quem trabalha, Deus ajuda. Brasil! Esse é o programa Sombrega nessa tarde de segunda-feira. É início de mais uma semana, dia da preguiça, dia da ressaca. Muita gente com ressaca do fim de semana, com aquela preguiça de segunda-feira. Mas hoje também é o dia do amigo. Feliz dia do amigo para todos os amigos e amigas que estão ouvindo a 91.7. Diego Jiménez, Morena Sereia, de 1997.

Que música linda, né? E no finalzinho, o som do mar. Olha que coisa boa. A saudade da praia. Diego Jiménez, Morena Sereia, de 1997. Só aqui no programa Sombrega você escuta essa música. 15 horas e 21 minutos, 3 da tarde e 21 minutos. Eu volto daqui a pouco.

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1: Aqui é a doutora Érica Santana, sou nutricionista. Vou falar um pouco a vocês sobre suplementação. A suplementação isolada, ela não irá lhe trazer resultados por si só. Não é que não se deva suplementar, mas se deve fazer uma análise de qual suplemento você precisa, de acordo com suas necessidades, e alinhar essa suplementação a uma alimentação adequada. Por quê? Muitas pessoas acreditam que apenas é suplementar e treinar que vão ter resultados. Não, tem que alinhar também toda a sua dieta. Tem que ter estratégias para que a gente venha ter bons resultados.
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1: O tempo não para. 15 horas e 25 minutos. 3 da tarde e 25 minutos. 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De volta, gente amiga. Excelente tarde pra você, chefe de família, secretária do lar, costureiro, costureira, trabalhador, trabalhadora, jovem, adolescente e criança, nas casas de família, com os rádios ligados na 91,7. Aonde você estiver, é uma honra ter você comigo. Tá lanchando, bom apetite. Trabalhando, bom trabalho. Descansando, bom descanso. Tá tomando uma, beba com moderação e juízo na cabeça para não fazer besteira. Alô, você do volante. Nas ruas da cidade, nas estradas da vida, indo, voltando, saindo ou chegando, muito obrigado pela carona e prudência no trânsito sempre. Alô, você professor, professora, aluno, aluna, estude, porque o estudo é fundamental para a formação de um grande homem e de uma grande mulher. Eu convido toda a nação bregueira para viajar comigo no mundo da imaginação através das ondas sonoras da FM 91.7. Até às 16 horas e 30 minutos, 4:30 da tarde, aqui você tem Jota Lima, eu daqui e você daí. Na minha humilde residência, um programa feito especialmente para os melhores ouvintes do mundo. E claro, já vou liberar o nosso WhatsApp para você fazer acontecer a seleção musical 94004665. Peça sua música, faça acontecer a seleção desta segunda-feira. Alô, você, boa tarde.
2: Boa tarde, Jota Lima, boa tarde a todos, tudo Pão de Açúcar. Se possível, toca aí Maurício Reis, professora. Ofereça a Carlos Manuel, daqui do Pão de Açúcar, o famoso Carlinho. Um abraço.
1: Forte abraço ao povo de Pão de Açúcar, a terra mais doce do agreste pernambucano.
3: E aí, Jota Lima, minha máquina. Opa. Aqui é Matheus da Vistamp. Olha, bota uma música aí de Bartel Galeno. Oferecer aqui o Índio, a Léo Bala, a Vito, minha Feraquinho, o Vaqueiro, Neguinho aqui. Pô, acerra as pontas aí do Corpo do Índio. Pinguim!
1: Muito bem. Alô, Índio!
4: Lascou-se!
1: 15 horas e 28 minutos, 3 da tarde e 28 minutos.
5: Jota Lima, boa tarde. Aqui é Fernando de Lagoa de Pedra, tá caído. Doge, ofereça a todo que escuta seu programa.
6: Brasil!
1: Muito bem, daqui a pouco eu volto com mais participações. Enquanto isso, o poeta do Cravo Branco canta: Professora.

0: Eita, Dojo Seresteiro, essa lembra muito bem o bar de Delvani. Alô, Delvani, não faz sentido. É o nome da música. Antes, Bartô Galeno, Coisas da Vida. E na primeira do módulo musical, Maurício Reis, a professora.
1: Som prega!
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0: Não se perca no tempo, 15 horas e 38 minutos, 3 da tarde e 38 minutos. Esse é o programa Sombrega ao vivo com você, até as 16h30, 4h30 da tarde.
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Aqui tem o povo participando. Boa tarde, Jota Lima, quero escutar um brega de Evaldo Freire, qualquer uma dele, tá bom? Só pra curtir. É a Ju. Alô, Ju, ótima tarde pra você, querida. Evaldo Freire canta Outro Amor. Alô, Pinta Silva!

Evaldo Freire, Evaldo Freire cantando aqui no programa Sombrega. 15h45, 15h45, eu volto já.

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1: O tempo não para. 15 horas e 50 minutos. 3 da tarde e 50 minutos. É hora de ser feliz. De volta, bregueiros e bregueira. Ótima semana, abençoada por Deus. Um abraço para você que tá aí trabalhando, para quem tá de ressaca, de preguiça, para quem tá descansando, para quem tá tomando uma, juiz na cabeça para não fazer besteira. O povo tá participando através do WhatsApp 9400-4665, fazendo acontecer a seleção musical. Alô, você, boa tarde.
2: Boa tarde, Ata Lima. Ah, ô, Matheus, cala a boca, Matheus. Os caras de jega da fé que tá, vice, hoje.
1: Poxa.
2: É, bota o jumento, velho, Matheus, vai, Jota Lima.
3: Olá,
2: que ele tá aqui deitadinho.
4: Lascou-se!
1: Mais uma pessoa participando. Alô, você, boa tarde. Opa!
5: Boa tarde, Marco. Aqui é Jota Lima. Aqui é Zé Mendonça, aqui do Fique Mangas.
1: Ah.
5: Bota aí uma modinha com Abilo Farias. Pra oferecer a vocês e toda aí da rádio e todos que estão na escuta. Ei, Jota, eu vi na tua voz, eu me lembro do inesquecível, que era teu filho, era Marco Borges, né? Era grande meu amigo quando eu morava aqui em Santo Agostinho. Eu tenho saudade dele. Aí é assim mesmo, tá com Deus, né?
1: É verdade, um forte abraço, amiga. Agradeço pela audiência e pela lembrança do grande amigo Marcos Borges. Na verdade, ele não era parente meu, mas era um amigo. Inclusive, me ensinou bastante a fazer a propaganda volante, a propaganda de carro de som. Quando eu comecei, antes de eu começar no rádio, eu trabalhei fazendo propaganda em carro de som. E eu trabalhei com o Marcos Borges, uma grande voz, inesquecível, um amigo verdadeiro que descansou e hoje vive lá na Mansão Celestial. Um abraço à família do grande Marcos Borges, aqui em Santa Cruz do Capibari. Mais uma pessoa participando. Alô, você, boa tarde.
6: Boa tarde, Jota Lima. Sou José, mas de Cachoeira. Peço para ouvir qualquer música com Sandro Lúcio. A toda a minha família e para vocês da rádio.
1: Muito bem. Boa tarde, Jota. É Marivone da Lanchonete. Alô, Marivone, no bairro Dona Dom. Tudo bem? Tô bem, graças a Deus. E você? Espero que sim. Por favor, coloque a música de Rodrigo, Te Amo Demais. Ofereça para Nando Pedreiro e Peta, o filho dele, que estão trabalhando no bairro da Malhada do Meio e ouvindo seu programa. Todos os dias o pessoal está acompanhando o programa, né? Muito obrigado pela audiência. Um abraço aí à minha amiga Marivone e ao povo da construção civil. Coisa boa ter o povo acompanhando a melhor 91.7. 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Vamos trabalhar, porque quem trabalha, Deus ajuda. É ou não é? 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Brasil! Pra quem pediu, Abílio Farias, Genro Odiado.

0: Rodrigo, cantando aqui no programa Sombrega, seguindo você. Ou te amo demais. Antes, Sandro Lúcio, Já Não Gosta Mais de Mim. E na primeira do módulo musical, Abílio Farias, Genro Odiado. Boa tarde, nação brigueira. Boa tarde, Nordeste brasileiro.
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1: 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Opa, sou eu. 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

0: De volta com a segunda e última parte do programa Sombrega, nessa tarde de segunda-feira, dia 20 de julho de 2026, dia da ressaca, dia da preguiça, começo de mais uma semana, dia do amigo e também é o seu dia. Para quem está de idade nova, mais uma vez parabéns, felicidades, paz, saúde e muitos anos de vida. Viva com intensidade e responsabilidade. Agora 16 horas e 10 minutos, 4 da tarde e 10 minutos em Santa Cruz, a cidade das mulheres mais bonitas do meu Brasil.
1: Brasil!
0: Alô, mulherada! Excelente tarde para você, dona de casa, secretária do lar, costureiro. Costureira, né, no caso, né? Domésticas, diaristas, minhas colegas de trabalho que estão ouvindo a Rádio Vale FM. Alô, você, chefe de família, trabalhador, agora sim, costureiro, tirador de ponto de linha para quem trabalha em serviços gerais, nos fabricos, nas facções de roupas, representações, galpões. Alô, você, comerciante, comerciário, nos estabelecimentos comerciais. Para você, patrão, patroa, funcionário, funcionária. Você que é pedreiro, servente de pedreiro, peão de obra, na construção civil. É eletricista, coloca gesso, coloca cerâmica, pintor. Alô, você, mecânico de veículo nas oficinas. Para você do Lava Jato, da borracharia. Ótima tarde para você, mototaxista. Alô, você que está no volante, nas ruas da cidade, nas estradas da vida. Você que é taxista, motorista de aplicativo, caminhoneiro, carreteiro, toyoteiro, motorista de transporte alternativo, transporte escolar. Para quem está indo, voltando, saindo ou chegando, muito obrigado pela carona e prudência no trânsito sempre. Ótima tarde para você que está me ouvindo nas ruas da cidade, na zona urbana. Para você da zona rural, nos sítios, chácaras ou fazendas, agradeço pela audiência. Para você que escuta através do tradicional Daio 91.7, você que escuta através da grande rede na internet, muito obrigado pela companhia. Alô, você cortador de pano, infestador, cortador de viés, você estampador nas estamparias. Pra quem tá tomando uma, beba com moderação e juízo na cabeça pra não fazer besteira. Excelente tarde de segunda-feira pra você que tá aí no posto de combustível, pra você frentista nos postos de combustíveis, ouvindo a melhor programação. Ótima tarde pra quem acompanha o programa de boa. Você que está em casa, descansando, obrigado pela audiência, tudo de bom.
1: Brasil!
0: E claro, tá valendo a participação do povão pelo WhatsApp 9400-4665. Alô, você, boa tarde.
2: Boa tarde, Jatalino. Aqui é Anônimo de São Domingo. Gostaria de ouvir uma música de Júlio Nascimento, da Alziza, para oferecer para todo o salão de Luana no Armando Aleixo e para o salão da Xixi.
0: Poxa. Muito bem, tá valendo. Ótima tarde, agradeço pela sintonia. 9400-4665. Mais uma pessoa tá participando comigo. Alô, você gostaria de ouvir a música Entregador com a dupla Kaique e Galeri? Mas obrigado pela atenção, um abraço, Paulo Sérgio de São Paulo, capital. Amigão, aqui a gente só toca música brega. Possivelmente aí uma dupla sertaneja. Sertanejo é na sequência. A partir de 4h30 entra no Ao Luar do Sertão, que é um programa sertanejo que toca forró e música sertaneja, tá bom? Valeu, mais uma pessoa participando. Alô, você, boa tarde.
3: Alô, Jota Lima. Aqui quem tá falando é Francisco Bregueiro. Eu gostaria de curtir uma música com Tarcísio Andrade e quero oferecer a todos os torcedores da Argentina. Valeu, mano.
0: Olha.
3: Argentina perdeu. Quem ganhou o troféu fui eu. Cuida.
1: Lascou-se!
0: Um abraço à torcida da Argentina. Tem um argentino aqui no Brasil, velho? Eita, nós! Forte abraço, Francisco Brigueiro, muito obrigado pela sintonia. Abraço ao Pirão Tricolor. Alô, Pirão! Tudo de bom.
4: Fala, Jota. Coloca brincadeira aí. Inê da Oreos e o casal Steve e Matheus. Que ele estava se beijando de frente da praça ontem. E arrumou para os dois. E Steve se mijou todinho, Jota. E toca mercedão vermelho para oferecer o salão, morcegão.
0: Forte abraço, muito obrigado pela sintonia. Eu já toquei o Maurício Reis hoje, mas tá valendo. 16 horas e 16 minutos. Boa tarde, Jota Lima. Quem fala é Elias, do Fabrico da Elice. Gostaria de ouvir uma música de Reginaldo Rossi, Ilha de Itamaracá. Boa tarde, quero uma música, Mercedão Vermelho. Aí quem tá falando aqui é Briba. O nome do rapaz, Briba. Vamos embora ouvir o povo.
5: Boa tarde, a gente tá precisando de gente pra trabalhar em restaurantes, bichos gerais, na limpeza, na cozinha.
0: Olha aí.
5: Ou de babá, ou de cuidadora. Entre em contato comigo.
0: A mulher quer trabalhar. Ela não disse o nome, mas aqui no WhatsApp tá Valéria. Ela quer trabalhar com babá, serviços gerais, cozinheira. Quem tiver precisando, entre em contato agora. Quem tiver precisando, entre em contato agora pelo 89-93-87-93. 89-93-87-93. Ok? Boa sorte para nossa amiga que está em busca de emprego. Boa tarde, Jota. Aqui é Zé Pretim, de Santa Cruz. Olha, toca aí, Nem, o nome da música... Desça daí seu corno, oferecer a todos do jeito de cintura. É mesmo, é o nome do personagem, jeito de cintura. Tô lendo do jeito que tá aqui. Boa tarde, Jota Lima, quero ouvir a música de Amado Batista Solange, do Riacho do Meio. Boa tarde, Jota Lima e todos da Vale FM. Quero ouvir a música Profissional Papudinho com Roberto Vilar. Ofereço a todos da turma da Birita de Jataúba, David Costa, da Rua Siqueira Campos, no centro de Santa Cruz do Capibaribe. Mais uma pessoa que está participando, 9400-4665. Ah, isso aqui é ele, né? Lá da cidade de Cortês, palmeirense, olha aí. Ele mandou a figurinha de um jacaré dançando e o rapaz mandando colocar o áudio, ó.
6: Ela no jacaré. Bom dia, ela na figurinha do jacaré, ele dançando, ó, escuta o batidão. Ela na figurinha do jacaré, e ele dançando no ritmo, ó.
0: Só era o que faltava mesmo, né, velho? Me ajuda aí. 16 horas e 18 minutos, 4 da tarde e 18 minutos em Santa Cruz do Capibaribe. 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
0: 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E atenção, dia 8 tem festa pra você que gosta de forró no sítio. 8 de agosto, Vavá Parque Show apresenta Dadá Boiador, Mandacaru Capibaribe e Viciados do Forró. E o bom dessa festa é que a entrada é totalmente gratuita. Você não vai gastar nada para dançar forró no dia 8 de agosto no Vavá Parque Show, no sítio Cacimba de Baixo, na zona rural de Santa Cruz do Capibaribe. Essa festa, Tonho Sulanca vai, todo mundo vai. 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Atenção, procure a Casa dos Ovos para deixar o seu currículo aqui no bairro São Cristóvão, na rua Capitão Pedrosa. Ou então você pode entregar através do e-mail rhcasadosovos@gmail.com ou pelo WhatsApp 819-9566-0010. Operador de caixa e açougueiro. Tem que ter experiência porque o pagamento é muito bom. É uma empresa séria para você trabalhar. Vamos trabalhar e quem trabalha, Deus ajuda.
1: Brasil!
0: Esse é o programa Sombrega. Mandar um forte abraço à minha vó Nininha lá no bairro Cruz Alta. Alô, vó Nininha. Melhoras para a senhora, vó Nininha. Um cheiro. Vai dar tudo certo. Me ajuda aí, vó Nininha. Quem canta é Júlio Nascimento, da

0: O filho da Veneza brasileira, Recife, Tarcísio Andrade, o Tarcísio Andrade, Novo Amor, música de 1985. Antes, Júlio Nascimento, Dalziza. E é assim que eu fecho o programa desta segunda-feira, mais uma vez desejando uma semana abençoada por Deus para você. Na sequência, Antônio Carlos, o Toninho Sulanca, com o tradicional Luar do Sertão. Muito forró das antigas e o melhor do sertanejo, a programação da Rádio Vale FM. O programa acabou. Pra quem eu fiquei devendo músicas, mil desculpas. Pra quem eu fiquei devendo alô, mil perdões. Tudo na vida passa e o nosso programa já passou.
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0: 4:31.
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Boa tarde para você que está ligadinho conosco aqui na Vale. Boa tarde a você, o homem do campo, a você, costureira, a você que está pelas estradas da vida. Hoje é segunda-feira, para quem escapou deste final de semana, sejam bem-vindos, que a semana está começando. É, e você vai participar comigo através do 9400-4665, pedindo a tua música sertaneja, forrozinho das antigas, e eu te atendendo por aqui, né? Mandando isso aqui, olha, pra você se divertir.

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1: 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Olha, são 4 horas 38 minutos, 4h38. É, meu velho, vou dar um alô aí pra você que tá ligadinho comigo, a você de toda a região. Muito boa tarde pra todos da VRS Construção, pra Tainá, Thailis, seu Valdemar, Cristina, muito boa tarde pra vocês. 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Muito boa tarde para Ana Pontes, seu Flávio Pontes, vice-prefeito, boa tarde para o senhor. 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Então, boa tarde para Júlia, para seu João, para todos que estão ligadinhos conosco na Águia Sufi, Clínica Dermatológica Dr. Sérgio Henrique, seu médico de pele. 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Muito boa tarde para o seu doutor. 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Muito boa tarde para todos lá no Cimentão, ei, quer comprar cimento barato? 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Boa tarde para todos da Odonto Clinic. Daqui a pouquinho eu tenho aí, olha, eu tenho um recadinho para você da Odonto Clinic. Como também que eu tenho um recadinho aqui da Tony Cred. Alô, Tony! Daqui a pouquinho eu vou falar o recadinho que eu tenho da Tony Cred pra você, Ari. Depois das 6, balancear, chega cantando às 4h40.

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1: Olha, já sentiu aquele cheirinho?

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0: ficar, né?
1: Eu vou ficar.
0: Vou ficar. Obrigado, gente.
2: Salva de palmas, Leonardo, por favor.
0: Deus abençoe todos vocês. Obrigado,
1: você tá.
0: Se der tempo, abençoe vocês também, viu, gente?
2: Tchau, tchau, valeu.

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1: Oi, amor, tudo bem? Como é que meu filho tá? Deus te abençoe, Deus está no comando de tudo. Alegre-se em Jesus, que Jesus tudo pode.

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1: Bora! O nome da música é 5 da manhã. Alguém conhece aí?

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